0: 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Fechando a última sequência desse domingão, a gente ouviu Más Notícias com Gastrite de Amor. Rolou também Gaza Man com Vem Mais Perto. Outra Coisa com o lançamento O Último Sopro. E Olds Falk com Curitiba Anos 90. Se você perdeu captura ou pegou no meio e quer ouvir de novo, até quarta-feira o programa já vai estar disponível no nosso site e no aplicativo da Mundo, na aba Podcasts. Combinado? É isso aí, o Captura desse domingo vai ficando por aqui. Eu sou o Renan Zamilian e divido a boleia do nosso passeio sonoro com a produtora Luana Angreves. Agora chegou a hora de eu tomar a minha água e na volta trago muito mais música boa para a programação do nosso encontro, hein? Vem comigo!
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25: E já estamos de volta. Excelente noite de domingo pra você, hoje dia 13 de setembro. Eu sou Everton Liberto, é comigo até a meia-noite. Partiu então ao som de clássico do Led Zeppelin, Stairway to Heaven. Música.

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Chuck Berry com You Never Can Tell. Offspring chega agora com The Kids Aren't Alright.

Mundo Livre, sua atitude sonora, tá aí sucesso do Van Halen de 1984, Jump. Essa música ficou famosa aí por colocar sintetizador em primeiro plano, algo que não era tão comum ali para uma banda de hard rock lá na década de 1980 e virou esse sucesso que é Jump de Van Halen. Seguimos agora com o Ramones, aumenta esse volume e vem com Blitz Grip Bop.

0: Pô, como eu gosto desse som, hein? Tenho certeza que você também. If You Can't Give Me Love, Suzy 4, aqui na Mundo Livre FM, pra encerrar mais uma hora de atitude. Valeu demais, obrigado pela sua companhia. Tô indo pra um break, volto daqui a pouquinho com muito mais sons pra sua noite de domingo.
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24: E já estamos de volta. Excelente noite para você que está com o Mundo Livre. Essa é sua Atitude Sonora. E eu sou Everton Liberto, comunicando, fazendo companhia para você até a meia-noite. Agora tem o que chegando? Claro que é um Guns N' Roses. Estava faltando para essa hora. A gente vai ouvir Don't Cry.

Universal Speaking, aqui na Mundo Livre, som do Red Hot Chili Peppers. Uma ótima noite de domingo pra você que tá aqui comigo curtindo a Mundo Livre. Seguimos juntos agora ao som de The Smiths. Ask.

Mundo Livre, sua atitude sonora. Chris Cornell, You Know My Name. Vem chegando aí os caras que se apresentam em Curitiba no mês que vem. Você que é fã da Mundo já tá sabendo que tá rolando ingressos, né? Acesse o nosso aplicativo, fique ligado na nossa programação, também nas redes sociais, pra não ficar de fora. Agora tem Wasted Years, é Iron na Mundo Livre.

0: Mundo Livre, sua atitude sonora. It's My Life, som do No Doubt. Pra encerrar mais uma sequência e mais uma hora de programação por aqui, muito obrigado pela sua companhia. Tô indo pra um break agora e volto daqui a pouquinho. Bom finalzinho de domingo pra você.
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15: E já estamos de volta. Excelente noite para você que tá curtindo o Mundo Livre. É a finaleira do domingão, dia 13 de setembro. Eu sou o Everton Liberto, te acompanho até a meia-noite. Agora ao som de In Excess, Never Tear Us Apart. Mundo.

John Dett and the Black Hearts aqui na Mundo Livre, sua atitude sonora. I love rock and roll. Excelente finalzinho de domingo pra você que tá curtindo a Mundo Livre, você que chegou agora por aqui, seja muito bem-vindo. Tá a fim de curtir muita música de atitude? Então aumenta esse volume porque Pearl Jam já tá aqui no jeito e a gente escuta agora.

0: Mundo Livre, sua atitude sonora, encerrando muito bem o meu horário desse domingo com The Pretenders, Don't Get Me Wrong. Valeu, muito obrigado. Eu sou Everton Liberto, tô indo nessa e é claro que eu desejo pra você uma excelente semana. Pode contar com o Mundo Livre pra fazer a trilha sonora da sua madrugada, da sua segunda, terça, da semana toda. Amanhã eu volto aqui nas ondas sonoras da Mundo. A gente se fala. Tchau, tchau.
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4: O ministro André Mendonça, do Supremo Tribunal Federal, atendeu a um pedido do presidente da corte, Edson Fachin, e retirou o sigilo das investigações sobre o caso Master que tramitam na Suprema Corte. Só fica em sigilo o que não prejudicar as diligências e procedimentos futuros. A decisão vem a poucos dias da sessão extraordinária marcada para esta terça-feira, que vai discutir o relatório da Polícia Federal, que teve o sigilo levantado por Mendonça e que mostra mensagens enviadas pelo ex-banqueiro Daniel Vorcaro ao ministro Alexandre de Moraes. Moraes pediu investigação sobre a conduta de Mendonça, o que disparou a crise na Suprema Corte com a troca de decisões de um e de outro. A tensão aumentou nos últimos dias. Alexandre de Moraes ainda nessa quinta-feira, chegou a convocar um pronunciamento e depois cancelou. E Edson Fachin cancelou também as duas sessões plenárias previstas para esta semana, a de quarta e a de quinta-feira. Da Rádio Nacional em Brasília, Priscila Mazenotti.
5: 8 em cada 10 empregadores brasileiros relatam dificuldade para contratar profissionais com as competências necessárias. O índice chega a 90% entre empresas com 1.000 a quase 5.000 funcionários. Nas posições de liderança, o cenário é ainda mais disputado. 84% dos gestores de contratação afirmam enfrentar dificuldade para preencher vagas. Para Diego Godoy, especialista em recrutamento executivo e sócio da Muda Work, a escassez não está ligada apenas à falta de profissionais disponíveis, mas também ao aumento das exigências para quem ocupa cargos estratégicos.
6: O problema não está na falta de gente preparada, nem no aumento das exigências para cargos de liderança. O problema central está na velocidade com que as demandas mudam. É só a gente pensar que a cada mudança de demanda, cada demanda que o mercado, não só o mercado de trabalho, mas a gente como consumidores, nós como agentes econômicos, temos alguma alteração no nosso comportamento, esse comportamento automaticamente vai ser refletido nas empresas, ou seja, essas empresas vão precisar contratar pessoas que pensem de acordo com essa nova demanda. Por exemplo, o aumento do uso dos aplicativos de delivery. Isso fez com que todo o mercado de trabalho voltado para e-commerce, marketplace, tivesse que pensar de uma maneira diferente do que pensava antes da pandemia.
5: A preocupação também aparece nos planos de sucessão. Pesquisa da Robert Half mostra que 78% dos gestores estão preocupados em encontrar profissionais capazes de assumir posições estratégicas e sustentar os negócios nos próximos anos. Como resposta, parte das empresas já investe em capacitação interna e requalificação dos próprios colaboradores. Diante desse cenário, o planejamento de sucessão ganha importância para evitar que a empresa comece a procurar um novo líder apenas quando uma posição importante fica vaga. Godoy explica o que as empresas precisam fazer para preparar sucessores e reduzir riscos em mudanças de liderança.
6: Que não tem segredo, o que as empresas precisam fazer para não correr atrás de um sucessor só quando a liderança sai, é ter um pipeline, ou seja, uma linha de sucessão montada, pensada. Ou seja, eu sei que se o João, que cuida da área, de tecnologia nos deixar amanhã, depois de amanhã nós temos a Maria que pode fazer o trabalho que ele faz. Se a Fernanda, da área de finanças, pedir demissão amanhã, nós sabemos que o Pedro pode assumir as funções dela, mesmo que temporariamente, mesmo que não com a mesma capacidade técnica ou comportamental de gerir aquela equipe ou aquela demanda técnica, a gente sabe que dentro da empresa existem pessoas que têm conhecimento dos processos e dos problemas e das demandas que aquela pessoa que saiu na liderança consegue atender de maneira satisfatória para a empresa continuar existindo, mas também pensando nisso como um caminho para a liderança, ou seja, uma forma de a pessoa visualizar que ela está sendo preparada para algum dia alcançar o cargo de liderança. Isso faz com que as pessoas fiquem e pensem no longo prazo nos seus trabalhos, nas suas empresas.
5: O recrutamento de executivos também exige uma estratégia diferente. Muitos desses profissionais estão empregados e não buscam ativamente uma nova posição, o que aumenta a necessidade de mapeamento de mercado, busca ativa e processos mais rápidos. Para quem pretende avançar na carreira, o cenário também mostra mais competências que estão sendo mais valorizadas pelas empresas na disputa por novos líderes. O especialista aponta quais habilidades e competências aumentam hoje as chances seja um profissional ser disputado para posições de liderança.
6: Uma competência-chave que é a comunicação. A maneira como você se comunica dentro da empresa e fora da empresa é determinante na maneira como você é visto pela empresa e pelo mercado. Então, um profissional que queira sempre estar à frente ou queira sempre estar, quer sempre ser visto e quer sempre ter uma posição de destaque no mercado, ele precisa investir na sua comunicação. E não só na sua comunicação, na maneira como ele fala, mas também como ele escreve, na maneira como ele pensa, na maneira como ele se veste, como ele se apresenta ao mundo em eventos, de maneira institucional. Então, isso é muito importante. Obviamente, aí você tem uma série de outras competências que o Fórum Econômico Mundial, todo ano, ele faz uma lista, né? E aí você tem a parte de inteligência artificial, as capacidades ligadas ao que é o humano mesmo, né? Criatividade, inovação, adaptabilidade, resistência mental, resiliência, pensamento sustentável e o aprendizado contínuo.
5: Além do conhecimento técnico, cresce a busca por profissionais capazes de combinar visão de negócio, capacidade de adaptação e liderança em ambientes de transformação. Repórter Flávia Consoli.
7: Serviços.
8: A Prefeitura de Itaipulândia, no oeste do Paraná, abriu concurso público com 36 vagas e cadastro reserva. Os salários chegam a R$15 mil para cargos de níveis médio, técnico e superior. As inscrições seguem até o dia 28 deste mês de setembro pelo site da UniOeste. A taxa é de R$100 e a prova objetiva está prevista para 18 de outubro. Há oportunidades em áreas como saúde, educação, administração e engenharia. A cidade de Agudos do Sul recebe nos dias 26 e 27 de setembro a 8ª edição do Encontro de Trilheiros Agudolama. A programação começa no sábado com a Trilha Kids. E no domingo tem o percurso principal para motos, quadriciclos e UTVs. O evento terá R$150 mil em prêmios, incluindo 7 motos zero quilômetro e um quadriciclo para a categoria Kids. Repórter Jomar Valença.
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9: As obras de revitalização da Orla de Pontal do Paraná chegaram a 37% de execução. A primeira etapa contempla 3,66 quilômetros entre os balneários de Canoas e Monções em Praia de Leste, com ciclovia, pista de caminhada, calçadão, drenagem e outras melhorias. A conclusão está prevista para o primeiro semestre de 2027. Segundo o governo estadual, um trecho entre Monções e Canoas pode ser liberado até o final desse ano, permitindo o uso já no próximo verão. O projeto completo será dividido em 6 etapas e deve alcançar cerca de 23 quilômetros entre Praia de Leste e Pontal do Sul. E o Aeroporto Santana, em Ponta Grossa, terá pista ampliada em 150 metros após o processo de concessão previsto para dezembro. A mudança deve permitir a operação de aeronaves maiores com modelos da Embraer com capacidade para mais de 130 passageiros. O projeto também prevê melhorias na infraestrutura do terminal com áreas de giro nas cabeceiras, novo terminal de passageiros e outras adequações operacionais. A expectativa é ampliar a oferta de voos comerciais e fortalecer a ligação entre Ponta Grossa com outros destinos. Forte abraço para você, uma ótima sexta-feira, um bom fim de semana e até segunda. De Curitiba, Mauro Conte, com informações da Rede Aerp.
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10: 21 tribunais de contas brasileiros estão mobilizados em uma auditoria nacional. O objetivo é avaliar o funcionamento do Sistema Único de Assistência Social, o SUAS. O Tribunal de Contas do Paraná participa da ação. O procedimento é realizado por meio da rede Integrar, que articula diferentes órgãos de controle. Junto aos Tribunais de Contas da União e do Estado do Rio de Janeiro, o TCE Paranaense é uma das três entidades que coordena a Auditoria Nacional. O órgão já tem experiência em auditorias operacionais na área. Omar Nasser, do Tribunal de Contas do Estado do Paraná. O Tribunal de Contas do Estado definiu como atuará em relação à Companhia Paranaense de Energia após sua privatização. O TCE aprovou pré-julgado que cria um marco de atuação relacionado às desestatizações envolvendo empresas públicas paranaenses. Apesar de não poder mais fiscalizar a Copel, a Corte ainda pode apurar atos praticados quando ela era estatal. Também pode sancionar ex-dirigentes e fiscalizar a atuação do Estado como sócio minoritário da empresa. A negociação da Copel foi concluída em agosto de 2023. Omar Nasser, do Tribunal de Contas do Estado do Paraná.
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5: O CIMEPAR confirmou que um tornado se formou em Espigão Alto do Iguaçu e ganhou força ao avançar sobre Rio Bonito do Iguaçu, passando também por Porto Barreiro. O fenômeno teria alcançado entre 800 metros e 1 quilômetro de diâmetro e percorreu aproximadamente 40 quilômetros. As equipes identificaram árvores completamente destruídas, torres de transmissão derrubadas, casas de madeira arrasadas e até edificações de alvenaria colapsadas. Segundo o CIMEPAR, veículos chegaram a ser arremessados por cerca de 50 metros durante a passagem do tornado. A Defesa Civil do Paraná reforça a orientação para que a população se cadastre gratuitamente para receber avisos sobre situações de risco, como chuva forte, vendavais, raios e granizo. Pelo SMS, basta enviar o CEP da residência ou de outro local de interesse para o número de SMS 40199. Também é possível receber os alertas pelo WhatsApp 61-2034-4611. A recomendação ganha importância diante da previsão de instabilidade e temporais em diferentes regiões do estado nos próximos dias. Repórter Flávia Consoli.
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5: Uma nova resolução do Conselho Nacional de Trânsito regulamenta o uso de equipamentos capazes de identificar substâncias psicoativas além do álcool durante fiscalizações. A mudança levantou dúvidas entre motoristas que usam medicamentos controlados, como Venvance, Ritalina, opioides e produtos com canabinoides. A nova regra amplia as ferramentas de fiscalização, mas não transforma o simples uso de medicamento prescrito em infração automática. O advogado especialista em trânsito, Dr. Valber Pid, explica o que muda com a nova resolução do CONTRAN.
11: Em relação às alterações recentes na resolução do CONTRAN, que trata da fiscalização da lei seca, da lei do bafômetro, houve uma alteração expressa para que seja também fiscalizado o uso de drogas como cocaína, maconha e outras substâncias que alteram a capacidade psicoativa. Tem muita gente, muitos boatos, muitas notícias nas redes sociais em caráter alarmante, chamativo, afirmando que quem toma remédio de uso contínuo, de uso controlado, estaria sujeito a essa fiscalização também, inclusive seria multado. Mas a princípio não é verdade. O que que acontece? A Senatran, inclusive, emitiu uma nota oficial há algumas semanas explicando que a fiscalização seria absolutamente para o uso de substâncias psicoativas que causam dependência e que alteram a capacidade cognitiva do motorista. Então, não se aplicariam, por exemplo, ao uso de medicamentos de uso controlado com receita e que não alteram essa capacidade do motorista. Portanto, essas notícias estão um pouco confusas também por conta da ausência de informações da Senatran, mas não quer dizer que aquela pessoa, aquele motorista que usa medicamento controlado, como o Venvance, por exemplo, vá ser autuado numa fiscalização com esse novo aparelho, o drogômetro, e tenha, além da multa de quase R$3.000, a sua CNH suspensa. Isso não está previsto que vá ocorrer, segundo as informações da Senatran, da Secretaria Nacional de Trânsito.
5: A norma não traz uma lista fechada de substâncias que serão pesquisadas e também não define que a simples presença de um medicamento controlado resulte em autuação. O ponto central continua sendo a influência da substância sobre a capacidade psicomotora e a segurança do motorista. Dr. Valber também explica o que a Senatran pretende efetivamente punir com a nova regulamentação.
11: O que a Senatran procurou deixar claro é que o uso de substâncias ilícitas que alteram a capacidade psicoativa, como, por exemplo, a utilização de maconha, de cocaína e outras substâncias ilícitas, acabam causando muitos acidentes de trânsito, muitas tragédias. Então, a intenção, o intuito dessa nova norma, digamos assim, é justamente coibir esse tipo de situação e não punir o motorista que dirige corretamente, eventualmente usa medicamentos de uso contínuo, de uso controlado, mas que não apresenta nenhum risco para o trânsito, para a sociedade. Esse não é o foco da fiscalização, de acordo com a Senatran.
5: Além do chamado drogômetro, a resolução também regulamenta o pré-teste de alcoolemia, que funciona como uma triagem antes do bafômetro convencional. Esse resultado sozinho não poderá fundamentar uma autuação. Nos casos em que a alteração da capacidade psicomotora for constatada pela observação do motorista, o agente deverá registrar pelo menos 2 sinais, como sonolência, desequilíbrio, desorientação, olhos vermelhos ou fala alterada. Em acidentes com morte, será obrigatória a realização de exame de sangue ou outro teste laboratorial para identificar álcool ou substâncias psicoativas. Repórter Flávia Consoli.
12: O Ministério da Justiça e Segurança Pública e a Advocacia Geral da União se manifestaram nesta quarta-feira após o presidente do Supremo Tribunal Federal, Edson Fachin, intervir no confronto entre decisões de ministros da Corte sobre o afastamento do diretor-geral da Polícia Federal. Em nota, o Ministério da Justiça reafirmou a confiança nas instituições e disse que a PF mantém o prestígio e a credibilidade conquistados junto à sociedade. A pasta defendeu que as investigações da corporação prossigam com independência e rigor técnico, alcançando todos os fatos e todos os envolvidos, sem exceções, e destacou que a autonomia investigativa da Polícia Federal não pode ser comprometida em nenhuma circunstância. Já a Advocacia Geral da União avaliou que a decisão de Fachin restaura a ordem pública e administrativa e reafirma a prerrogativa constitucional do presidente da República de escolher a direção da Polícia Federal. A AGU acrescentou que a medida preserva a harmonia entre os poderes e contribui para a estabilidade institucional. As manifestações vieram depois de Fachin suspender, nesta quarta-feira, a decisão do ministro André Mendonça, que havia afastado o diretor-geral da PF, Andrei Rodrigues, e o diretor de inteligência, Leandro Almada da Costa. O presidente do STF também derrubou a decisão do ministro Flávio Dino, que horas antes havia determinado a reintegração dos dois aos cargos. Com isso, Andrei Rodrigues permanece à frente da corporação, mas terá 48 horas para prestar informações ao Supremo, que vai decidir depois sobre sua permanência no cargo. Fachin ainda convocou uma sessão plenária extraordinária no dia 15 de setembro para analisar o relatório da PF sobre a relação entre o ministro Alexandre de Moraes e o banqueiro Daniel Vorcaro. Da Rádio Nacional em Brasília, Pedro Lacerda.
13: O ministro do Supremo Tribunal Federal, André Mendonça, determinou nesta quarta-feira a soltura de Romeu Carvalho Antunes, que estava preso por suspeita de envolvimento nas fraudes em descontos associativos de aposentadorias e pensões do INSS. Ele estava detido preventivamente desde dezembro de 2025, quando foi alvo da operação Sem Desconto. Romeu é filho de Antônio Carlos Camilo Antunes, conhecido como Careca do INSS, que continua preso. Agora ele terá que usar tornozeleira eletrônica, está proibido de sair do país e deverá entregar o passaporte. Romeu também não pode manter contato com outros investigados e testemunhas da operação Sem Desconto. André Mendonça determinou ainda que o investigado não frequente atividades associativas com as quais tenha mantido relação e não tenha acesso às instalações do INSS e da Dataprev. O ministro considerou também as condições de saúde de Romeu Carvalho Antunes. Ele foi internado em junho após apresentar cólicas intensas, febre e vômitos provocados por cálculos renais. A concessão de liberdade a Romeu não contou com aval da Procuradoria-Geral da República, que avaliou que a soltura representaria um risco à ordem pública e à instrução processual. Com informações da Agência Brasil, da Rádio Nacional em Brasília, Gésio Passos.
14: O ministro do Supremo Tribunal Federal, André Mendonça, homologou nesta quarta-feira o acordo de delação premiada do doleiro Antônio Carlos Freixo Júnior no âmbito das investigações sobre repasses de dinheiro de Daniel Vorcaro, dono do Banco Master, à produção do filme Dark Horse, sobre a vida do ex-presidente Jair Bolsonaro. Freixo Júnior, também conhecido como Mineiro, é apontado como responsável pelos repasses de dinheiro ao fundo Heaven Gate, nos Estados Unidos. O fundo é gerido por um advogado próximo a Eduardo Bolsonaro, ex-deputado federal, filho do ex-presidente e que, atualmente, mora no país norte-americano. O caso envolve o senador Flávio Bolsonaro, candidato à presidência da República e também filho do ex-presidente Jair Bolsonaro. O parlamentar pediu dinheiro a Vorcaro para, supostamente, financiar o filme sobre o pai. Flávio vem afirmando que os recursos do ex-banqueiro foram destinados integralmente à produção da obra. Eduardo Bolsonaro também nega ter recebido dinheiro de Daniel Vorcaro. Com informações da Agência Brasil, da Rádio Agência Nacional em Brasília, Rafael Guimarães.
15: A Academia Brasileira de Cinema anunciou 6 filmes nacionais que seguirão na disputa para representar o Brasil no Oscar 2027 na categoria de melhor filme internacional. Os 6 filmes selecionados são 100 Dias, inspirado no livro do navegador Amir Klink e dirigido por Carlos Saldanha, A Fabulosa Máquina do Tempo, documentário sobre um grupo de meninas do sertão do Piauí, dirigido por Elisa Capai, A Natureza das Coisas Invisíveis, outro universo de amizade e dilemas entre meninas, de Rafaela Camelo, Feito Pipa, de Alan de Berton, que ganhou o Urso de Cristal e o Prêmio do Júri no Festival de Berlim. Nosso Segredo, de Gracê Passot, o grande vencedor do Festival de Gramado, e ainda Vicentina Pede Desculpas, de Gabriel Martins, o mesmo criador de Marte 1. Os 6 títulos finalistas foram escolhidos por uma comissão a partir de uma pré-lista com 15 produções divulgadas em agosto. Essa é a primeira etapa do processo de escolha do representante brasileiro, ou seja, não há garantia de uma vaga automaticamente entre os indicados à estatueta. A decisão final sobre qual longa-metragem será o representante oficial do Brasil será divulgada na quarta-feira da semana que vem, dia 16 de setembro. Ano passado, o Brasil conquistou o primeiro Oscar na categoria de melhor filme internacional com o longa Ainda Estou Aqui, dirigido por Walter Salles. Este ano, O Agente Secreto, de Kleber Mendonça Filho, também foi indicado, mas quem levou foi o norueguês Valor Sentimental. Da Rádio Nacional em São Luiz, Gabriel Corrêa.
16: Em mais uma ação para enfrentar emergências sanitárias e desastres causados por mudanças climáticas provocadas pelo El Niño, o Ministério da Saúde instalou no Rio de Janeiro uma base da Força Nacional do SUS. A unidade tem capacidade de atender estados e municípios de toda a região sudeste do país. A expectativa é reduzir o tempo de resposta em situações extremas e articular ações entre diferentes níveis do poder público para atender a população o mais rápido possível em momentos de crise. De acordo com previsões do Instituto Nacional de Meteorologia, nestes meses de setembro, outubro e novembro, o fenômeno climático El Niño deve provocar temporais, chuvas intensas e ondas de calor no sudeste. Em outras regiões, a expectativa é de seca, incêndios e inundações que podem sobrecarregar os serviços de saúde. A base instalada na sede da ANS, a Agência Nacional de Saúde, na Glória, zona sul da capital, Hospital Fluminense tem posto médico avançado, comunicação via satélite, drones, veículos e equipamentos de apoio para deslocamento de equipes. Em caso de emergência, a capacidade de atendimento pode ser ampliada com adesão de equipes e voluntários de estados e municípios. A unidade da Força Nacional do SUS no Rio é a terceira do tipo em todo o país. Duas já funcionam em Porto Alegre, no Rio Grande do Sul, e Salvador, na Bahia. Até o fim do ano, a intenção do Ministério é inaugurar mais 6 pontos em diferentes regiões do país. Da Rádio Nacional no Rio de Janeiro, Cristiane Ribeiro.
17: No âmbito das investigações sobre os repasses de dinheiro feito pelo dono do Banco Master, Daniel Vorcário, para o filme Dark Horse, sobre o ex-presidente Jair Bolsonaro, o ministro André Mendonça homologou a delação do doleiro Antônio Carlos Freixo Júnior. Também conhecido como Mineiro, Freixo Júnior é apontado como operador financeiro de Vorcário, sendo responsável pelos repasses de dinheiro ao fundo Heaven Gate, nos Estados Unidos. O fundo é gerido por Paulo Calisto, advogado próximo ao ex-deputado federal Eduardo Bolsonaro, filho do ex-presidente Jair Bolsonaro e que atualmente mora nos Estados Unidos. O fundo teria sido usado para financiar o filme Dark Horse. O senador Flávio Bolsonaro, candidato à presidência da República, pediu dinheiro a Vorcário para financiar a cinebiografia sobre o pai, que, segundo ele, foi destinado integralmente à produção do filme. Além de transferências internacionais, o empresário relatou ter realizado operações envolvendo grandes quantidades de dinheiro em espécie. Da Rádio Nacional em Brasília, Ana Lúcia Caldas.
18: O deputado federal Mário Frias é alvo de operação da Polícia Federal nesta quinta-feira por suspeita de desvio de emendas parlamentares para o filme Dark Horse, que conta a vida do ex-presidente Jair Bolsonaro. Além de Mário, a produtora Karina Gama e dona do Instituto Conhecer Brasil também está sob a mira dos investigadores. Mário Frias, do PL de São Paulo, foi secretário de Cultura do governo de Jair Bolsonaro e é um dos produtores do filme sobre o ex-presidente. De acordo com a PF, a Operação Makeup cumpre 49 mandados de busca e apreensão expedidos pelo Supremo Tribunal Federal nos estados de São Paulo, Rio de Janeiro, Ceará e Distrito Federal. São investigados os crimes de peculato, falsidade documental, lavagem de dinheiro, organização criminosa e crimes licitatórios. Segundo a Polícia Federal, uma organização criminosa formada por agentes públicos e privados teria direcionado dinheiro para empresas subcontratadas de forma irregular e sem comprovação de que os serviços foram realmente prestados. As tentativas de esconder os desvios teriam continuado até julho deste ano. Os levantamentos financeiros realizados identificaram movimentação de centenas de milhões de reais entre as empresas do esquema. Nós aguardamos um posicionamento de Mário Frias e de Karina Gama, da Rádio Nacional em Brasília, Gabriel Brum.
19: A saúde mental nunca foi tão debatida como hoje. Transtornos como ansiedade e depressão são considerados o mal do século. E um dos sintomas que isso pode causar é o isolamento, a chamada solidão, estado de espírito que pode afetar cada pessoa de maneira diferente. Arthur Danila, psiquiatra do Instituto Indoor, se aprofunda nos impactos que a solidão causa.
20: Pessoas do seu lado para te dar suporte, você não se sente em segurança. Isso acelera o ritmo biológico num sistema de adrenalina, como se você estivesse realmente se preparando para um ataque numa guerra. O efeito da solidão se equipara ao consumo de 15 cigarros por dia. Intervenções que sejam promovidas pelo poder público, pelas iniciativas privadas ou por grandes grupos, grandes organizações, que permitam que atividades em grupo e em comunidade possam ser mais realizadas. Assim a gente, com educação, com conhecimento, pode tomar decisões informadas e procurar ambientes sociais para realmente ter os benefícios da vida em sociedade.
19: Entre os principais fatores estão o isolamento físico, mudanças de cidade ou ambiente, divórcio e a perda de pessoas importantes. A solidão também pode estar associada à depressão e à baixa autoestima, fazendo com que algumas pessoas se afastem do convívio social e tenham dificuldade para criar ou manter relacionamentos. Marilene Oliveira descreve como se sentia com a solidão. Ela destaca que venceu a depressão e hoje está feliz.
1: porque era o que eu sentia, muita tristeza, muita angústia, vontade de chorar, eu não tinha vontade de me arrumar, não tinha vontade de tomar banho, era todo o tempo muita tristeza, e hoje estou aqui, eu venci a depressão, estou aqui para ser feliz e viver a vida.
19: Mudanças conscientes na rotina podem ser fundamentais para combater a solidão. Atitudes como manter contato com familiares e amigos, fortalecer relacionamentos existentes, buscar novas conexões e conversar com alguém de confiança sobre os sentimentos são importantes nesse processo. Da Rádio Cultura FM de Belém, Gabriel Nascimento para a Rádio Nacional.
16: Histórias interrompidas na Universidade Federal do Rio de Janeiro durante a ditadura militar no Brasil foram reconhecidas com a diplomação póstuma de 23 estudantes e professores. A lista também inclui dois que conseguiram se formar na instituição. A cerimônia, nesta quarta-feira, ocorreu no mesmo dia em que a UFRJ celebrou 106 anos de fundação e significou um ato histórico de reparação e homenagem àqueles que lutaram pela democracia e pela universidade pública. Durante o ato, o reitor Roberto de Andrade Medronho disse que a entrega dos diplomas representa um compromisso com a memória, a verdade e a justiça, mas, sobretudo, da determinação de defender a democracia todos os dias, para que ninguém se esqueça do que aconteceu nos anos sombrios, a partir de 1964. O então estudante de economia, Fernando Augusto da Fonseca, foi um dos homenageados. Por causa da militância estudantil, ele havia sido expulso da UFRJ, abandonou o emprego e a vida na capital. Para fugir da repressão, se mudou com a família para o Recife, mas foi capturado e levado a uma dependência do Exército, onde foi torturado e morto. A mulher e o filho, então com 3 anos, ficaram presos por 20 dias. O filho, André Luiz Araújo da Fonseca, hoje com 56 anos, é professor na UFRJ. Ele recebeu o diploma em nome do pai e disse que o documento simboliza a realização de um sonho interrompido pelo autoritarismo.
21: A repressão, ela teve as características, né? Ela vai direto na universidade para meio que atrapalhar a produção do conhecimento, a discussão, né? Desorganiza isso, né? Para se impor, né? Para diminuir o dissenso, diminuir a opinião contrária. Meu pai foi expulso da universidade antes mesmo de ser militante. Ele foi expulso antes de fazer política estudantil. E minha mãe voltou e só se formou, sei lá, 15 anos depois. Eu fui na formatura dela, agora estou indo no meu pai.
16: O jornalista Franklin Martins, que era presidente do Diretório Central dos Estudantes da UFRJ em 1968, destacou o papel do movimento estudantil, dos jovens e dos professores na linha de frente da resistência contra a repressão estatal. E disse que a recuperação dessa memória serve de exemplo para as lutas sociais ainda hoje necessárias. O levantamento dos nomes dos homenageados foi feito pela Comissão da Memória e da Verdade, da UFRJ, com base nos relatórios oficiais do país. Com informações da Agência Brasil, da Rádio Nacional no Rio de Janeiro, Cristiane Ribeiro.
22: A Polícia Civil fechou um ferro velho clandestino em Campo Grande, na zona oeste do Rio de Janeiro, e prendeu em flagrante o responsável pelo estabelecimento. A ação foi realizada nesta quarta-feira por agentes da Delegacia de Roubos e Furtos, que encontraram no local mais de 400 placas de sinalização de trânsito, semáforos, trilhos de trem, hidrantes, tampas de bueiro, fios de cobre e diversos outros materiais com suspeita de origem ilegal. A operação foi resultado de um trabalho de inteligência e monitoramento realizado pela delegacia. Com base nessas informações, os policiais chegaram ao imóvel localizado na região da Carobinha e constataram que o espaço funcionava sem licença ou autorização. Parte dos equipamentos apreendidos estava em perfeito estado de conservação. Questionado pelos agentes, o proprietário afirmou que os materiais haviam sido recebidos como doação, mas não apresentou documentos que comprovassem a procedência dos produtos. Além das centenas de peças encontradas, quase 2 toneladas de materiais sem origem comprovada foram recolhidas. Durante a vistoria, os policiais também identificaram uma ligação clandestina de energia elétrica no estabelecimento. O responsável pelo ferro velho foi autuado pelos crimes de receptação qualificada e furto qualificado. Da Rádio Nacional, no Rio de Janeiro, Tatiana Alves.
2: Em meio à crise no Supremo Tribunal Federal e após decisões do presidente do STF, Edson Fachin, o ministro Alexandre de Moraes cancelou um pronunciamento que faria nesta quinta-feira. Seria um pronunciamento na primeira turma do STF, convocado para as 11 horas da manhã e cancelado em seguida. O motivo do cancelamento não foi explicado. Seria também a primeira fala de Moraes após a divulgação de conversas dele com o ex-banqueiro Daniel Vorcaro e no dia seguinte a Fachin ter retirado do ministro a relatoria do inquérito das fake news. Isso quer dizer que inquéritos, petições ou outros procedimentos preliminares em andamento voltam à presidência do STF. Os procedimentos já instaurados, aqueles com denúncia recebida, ficam mantidos com Moraes. Na terça-feira, o plenário do Supremo vai discutir o relatório de André Mendonça sobre as conversas de Vorcaro com Moraes. Sessão convocada para as 10 horas da manhã. Os ministros já conhecerão até lá os argumentos do diretor-geral da Polícia Federal, Andrei Rodrigues. É que ele tem até esta sexta-feira para dar explicações que vão embasar o próprio Fachin a decidir sobre a permanência dele, Andrei Rodrigues, no cargo. Foi uma determinação do presidente da corte ao anular decisões anteriores de Mendonça e de Flávio Dino. Um para tirar e o outro para reintegrar Andrei ao cargo. Ao mantê-lo na diretoria-geral da Polícia Federal e dar o prazo de 48 horas para explicações, Fachin mandou recado. Falou em comandos normativos incompatíveis entre si e arrematou. É grave o quadro em que decisões de ministros passam a ser desafiadas horizontalmente, ou seja, um contra o outro. Da Rádio Nacional em Brasília, Priscila Mazenotti.
3: A Anvisa, Agência Nacional de Vigilância Sanitária, aprovou novas indicações terapêuticas para o medicamento Trodelvi. O remédio é usado no tratamento de pacientes adultos com câncer de mama triplo negativo. Esse é um tipo agressivo do tumor, com um limitado número de opções terapêuticas e menores chances de recuperação. Segundo a Anvisa, quando o câncer de mama triplo negativo já está avançado e não pode ser retirado por cirurgia ou se espalhou para outras partes do corpo, a doença tende a evoluir rapidamente e tem alta taxa de mortalidade. De acordo com a agência, nesses casos, há necessidade de medicamentos mais eficazes nas fases iniciais do tratamento. E o Trodelvi age se ligando a uma proteína na superfície das células cancerígenas para liberar uma medicação da quimioterapia diretamente nelas. Com informações da Agência Brasil, da Rádio Nacional em Brasília, Oussama El Ghauri.
18: O Conselho Curador do FGTS aprovou aumento de R$500 milhões de subsídios para o programa Minha Casa Minha Vida em 2026. A decisão foi tomada em reunião nesta quinta-feira. O valor subiu de R$12,5 bilhões para R$13 bilhões. A alteração vale apenas para este ano. O plano plurianual de 2027 a 2029 vai ser discutido na próxima reunião do Conselho no fim de outubro. Esse dinheiro é usado para dar descontos nos imóveis das faixas 1 e 2 do programa habitacional que atendem famílias com renda de até R$5.000 por mês. O valor não precisa ser devolvido ao fundo. Ele serve para ajudar o beneficiário a pagar o imóvel. O coordenador-geral de gestão do FGTS do Ministério das Cidades, Johnny Ferreira dos Santos, afirmou que o novo valor garante a nova projeção, que é de usar R$12,6 bilhões em subsídios e deixa uma margem de segurança.
4: Do ponto de vista operacional, na execução do final do exercício, você tem a questão de os recursos dentro das unidades, dos agentes financeiros. Então, é importante se manter uma certa folga, né, uma folga mínima, para que não falte recurso e você tenha flexibilidade de fazer algum tipo de remanejamento, caso necessário.
18: Os outros orçamentos do fundo não tiveram alteração e foram mantidos em R$144,5 bilhões para habitação, R$8 bilhões para saneamento, R$8 bilhões também para infraestrutura e R$8,5 bilhões para saúde. Da Rádio Nacional em Brasília, Gabriel Brum.
6: A indústria brasileira cresceu e o setor de serviços ficou estável durante o mês de julho. Os dados foram divulgados pelo IBGE nesta quinta-feira. A produção industrial teve um ligeiro avanço de 0,2% no primeiro mês deste semestre. Na pesquisa industrial mensal, a produção cresceu em 8 dos 15 locais pesquisados na série com ajuste sazonal, isso é, sem as variações típicas de certas épocas do ano. As maiores altas aconteceram no Amazonas, 14,6%, impulsionado pelo retorno à produção após as férias coletivas em junho, com destaque também para as indústrias do Espírito Santo, Rio Grande do Sul e Goiás. E as quedas mais intensas foram no Mato Grosso, 9%, e no Pará, 4,5%. Já na comparação anual, o setor da indústria recuou 0,5% em relação a julho de 2025. A outra pesquisa mensal de serviços não teve variação, mas foi acompanhada de alta em 4 das 5 atividades analisadas. As maiores altas foram dos setores profissionais e administrativos, como locação de carros e vigilância, 0,6%, além dos serviços às famílias, como alimentação e alojamento, e de outros serviços, como financeiro e imobiliárias. Essas altas foram compensadas pela única retração do mês de julho em informação e comunicação, menos 2,5%. Entre os estados, o Rio Grande do Sul e o Paraná deram as principais contribuições positivas, com 3% e 1,9% no setor de serviços. Já São Paulo e Rio de Janeiro registraram os maiores impactos negativos, perdas de 0,8% e 0,7%. Apesar da estabilidade mensal em geral, na comparação com julho do ano passado, o setor de serviços avançou 0,9%, resultado positivo pelo 28º mês consecutivo. No acumulado do ano, o setor de serviços cresceu 1,9% em comparação com o mesmo período anterior e 2,4% se somados os últimos 12 meses. Da Rádio Nacional em São Luís, Gabriel Correa.
7: O deputado federal Mário Frias foi proibido de sair do país e entrar em contato com outros investigados por suspeita de desvio de emendas parlamentares para o filme Dark Horse, que conta a história do ex-presidente Jair Bolsonaro. A decisão é do ministro do Supremo Tribunal Federal, Flávio Dino. O parlamentar do PL de São Paulo foi alvo de uma operação da Polícia Federal nesta quinta-feira. Foram cumpridos 49 mandados de busca e apreensão. No total, são 29 pessoas físicas, incluindo 2 funcionários do gabinete de Frias na Câmara dos Deputados e 24 empresas, entre elas o Instituto Conhecer Brasil, a Academia Nacional de Cultura e a Go Up Entertainment, responsável pelo filme Dark Horse, as 3 empresas ligadas a Karina Gama, também alvo da operação. De acordo com a investigação, Mário Frias repassou R$2 milhões em emendas ao Instituto Conhecer Brasil. A entidade depois teria subcontratado empresas com indícios de vínculos cruzados entre sócios e doadores de campanha do deputado. E aí, elas teriam repassado valores à GoUp, movimentações apontadas como atípicas. A PF registrou ainda o envio de R$645 mil diretamente de Mário Frias para a produtora. As medidas cautelares aplicadas ao deputado também atingiram as outras pessoas investigadas. Com relação às empresas, o ministro Flávio Dino suspendeu o funcionamento do Instituto Conhecer Brasil e da Academia Nacional de Cultura. Até o fechamento desta reportagem, não recebemos resposta da defesa do deputado Mário Frias e da empresária Karina Gama. Da Rádio Nacional em Brasília, Gabriel Brum.
8: A taxa zero para compras internacionais de até $50, cerca de R$250, agora é definitiva. A lei foi sancionada nesta quinta-feira no Palácio do Planalto, em Brasília. O fim da taxa de 20% sobre o valor do produto importado já estava valendo desde maio deste ano, por meio de uma medida provisória que foi aprovada no Congresso no começo deste mês. A estudante Ana Carolina Braz, de 21 anos, costuma fazer as famosas comprinhas online e ficou animada com a notícia, mas demonstra que está atenta a possíveis impactos no comércio brasileiro.
23: Eu acho que o fim das taxas pode ser vantajoso para o consumidor, principalmente porque roupas, acessórios, eletrônicos ficam mais acessíveis, essas coisas que a gente usa no dia a dia muitas das vezes são mais baratas, porém também pode aumentar a concorrência com os produtos nacionais e dificultar a situação de algumas empresas brasileiras. Para mim, o ideal seria encontrar um equilíbrio, assim, de facilitar as compras internacionais e também proteger o comércio do Brasil mesmo.
8: A aprovação da medida foi comemorada pela Protest, Associação Brasileira de Defesa do Consumidor. A organização cita que 92% dos consumidores do Brasil avaliam a medida como acertada. Para a entidade, a aprovação representa mais liberdade de escolha, acesso a produtos e respeito ao poder de compra de milhões de consumidores brasileiros. Por outro lado, a Associação Brasileira da Indústria Têxtil e de Confecção considera a mudança um grave retrocesso e avalia que ela traz prejuízos percebidos na queda da produção, no fechamento de postos de trabalho e na redução dos investimentos. Durante a assinatura da lei, o presidente Lula disse que não enxerga esses possíveis impactos e diz que prefere aguardar.
0: Vamos deixar o tempo passar para ver quem é que estava com a verdade. Então o que nós estamos fazendo aqui é um reparo das pessoas que não viajam de avião, que não podem comprar vinho, que não comprar uísque, que não podem comprar blusa de couro chique, que compram uma coisinha menor. Não vale a pena alguém dizer que causa prejuízo, que causa desemprego, que vai causar problema no comércio. Se você entrar numa loja hoje, você não vai ver roupa produzida aqui no Brasil, você vai ver roupa produzida em Bangladesh, você vai ver produzida na China, produzida no Vietnã. E o que incomoda é o coitado do pequeno.
8: Justamente para proteger a produção nacional, o texto aprovado autoriza o governo brasileiro a criar limites de quantidade ou de frequência para as compras sem taxa feitas por pessoa física. Além disso, o Ministério da Fazenda vai definir critérios para impedir o fracionamento das encomendas, que são formas de burlar as regras fiscais. O titular da pasta, Dario Durigan, destacou que as importações desse tipo serão controladas.
9: Que antes não existia controle nenhum. Era abuso, falta de controle, fraude. Agora nós temos o Estado funcionando bem, com eficiência dos empresários e em benefício das pessoas mais carentes, que agora conseguem acessar no mundo esses produtos e trazer para o seio da sua família. Então vamos dar transparência para as mercadorias que entram no país, para os controles, porque a gente tem achado de errado, para que as empresas do Brasil, para que os consumidores brasileiros possam acompanhar mais essa política.
8: A nova lei ainda prevê um acompanhamento obrigatório a cada ano sobre os setores têxtil, de vestuário, calçados, acessórios, brinquedos e cosméticos aqui no país. Vai caber ao Congresso Nacional uma avaliação da medida a cada ano, com base em um relatório que o governo deve apresentar até 30 de abril, todos os anos. Também vira lei o fim dos impostos sobre medicamentos importados para doenças raras e negligenciadas, que não tem semelhante no Brasil. A medida vale para os remédios comprados por pessoas físicas para uso próprio no tratamento dessas doenças. Para isso, o medicamento deve ser classificado pela Anvisa como sem similar no Brasil. Durante a assinatura, o presidente Lula defendeu a isenção de impostos também para as compras do governo, que distribui esses medicamentos pelo SUS.
0: Se não pode fazer uma correção, ou pelo SUS, porque certamente o SUS atende pessoas com essas doenças. Eu acho que era importante que o SUS também pudesse comprar seu imposto para poder distribuir graça para essas pessoas.
8: Mesmo com a isenção de taxas prevista pela nova lei, continua sendo aplicado sobre os produtos internacionais o imposto estadual ICMS. Da Rádio Nacional em Brasília, Sayonara Moreno.
10: Os dois irmãos quilombolas desaparecidos no Maranhão não estão entre as crianças resgatadas nos Estados Unidos. As informações foram repassadas pela Polícia Civil do Estado. Apesar da expectativa para reencontrar com vida os irmãos Agatha Isabelle e Alan Michel, que desapareceram em janeiro no interior do Maranhão, o delegado da Polícia Civil do Estado, Augusto Barros, afirmou que as duas crianças não estão entre os menores resgatados em uma operação recente realizada nos Estados Unidos. Barros disse que não existe nenhum pedido de cooperação internacional feito por autoridades norte-americanas sobre a localização de crianças maranhenses.
11: Criou-se um vínculo imaginário com um eventual criança que estaria nos Estados Unidos esperando identificação por sua mãe, o que não é verdade. Não há nenhum pedido de cooperação internacional feito dos Estados Unidos para com o estado do Maranhão. Buscamos a Polícia Federal, obtivemos a confirmação de que não existe pedido algum de cooperação internacional para crianças maranhenses desaparecidas que tenham sido localizadas em alguma operação daquele país.
10: Agatha e Alan foram vistos pela última vez no quilombo São Sebastião dos Pretos, a 20 quilômetros de Bacabal. 9 meses após o desaparecimento, o assunto voltou a ganhar repercussão após a Polícia da Flórida divulgar um resgate de 163 menores. O delegado Augusto Barros afirma que foram apenas boatos, mas que essa possibilidade levou a defesa da família a acionar o consulado brasileiro em Miami para checar as informações.
11: Uma quantidade massiva de desinformação sobre esse caso. E há, infelizmente, uma mãe sofrendo muito, né, e que recebeu a notícia de que seu filho estaria vivo nos Estados Unidos. Isso não aconteceu. Não há nenhuma criança maranhense nos Estados Unidos hoje procurando sua mãe que esteja em poder, né, das autoridades americanas. Todos nós alimentamos a esperança de encontrar essas crianças, mas a partir de fatos reais. Esses fatos que nós estamos trabalhando em cima, esses fatos que foram divulgados, não são reais.
15: A mãe das crianças esteve na sede da PF em São Luís, nesta quarta-feira, para solicitar a inclusão dos filhos na difusão amarela da Interpol. Segundo o delegado da Polícia Civil, a difusão de fotos em órgãos internacionais é um procedimento padrão para esgotar todas as possibilidades de busca, mesmo sem indícios de que as crianças tenham saído do Brasil. Da Rádio Nacional em São Luís, Gabriel Correa.
18: O presidente do Supremo Tribunal Federal, Edson Fachin, cancelou nesta quinta-feira e pela segunda vez nesta semana a sessão plenária da corte em meio ao agravamento da crise entre ministros do próprio tribunal. O embate teve início quando o ministro André Mendonça tirou o sigilo de trechos da Operação Compliance Zero, que apura fraudes bilionárias ligadas ao ex-banqueiro Daniel Vorcaro, dono do Banco Master, e ganhou força com a guerra de liminares sobre o comando da Polícia Federal. A decisão de Fachin de cancelar a sessão ocorre antes do julgamento marcado para a próxima terça-feira, dia 15, que vai analisar em plenário um relatório da Polícia Federal que aponta ligação entre o ministro Alexandre de Moraes e o ex-banqueiro Daniel Vorcaro. Nessa quarta-feira, Fachin já havia suspendido a sessão horas depois de o ministro Flávio Dino determinar a volta de Andrei Rodrigues à direção da Polícia Federal, revertendo decisão anterior do ministro André Mendonça, que havia afastado o delegado do cargo. Como parte do material que teve o sigilo retirado por Mendonça, estão 52 mensagens que Vorcaro teria enviado a Moraes, indicando proximidade entre os dois. Em uma delas, o ex-banqueiro menciona um contrato de 131 milhões de reais entre o Master e o escritório de advocacia da mulher do ministro. Em outra, tenta saber se seria alvo de uma operação da PF. As respostas de Alexandre de Moraes não constam no material. Moraes nega qualquer contato com Vorcaro. Em resposta, divulgou um documento não assinado, atribuído à PF, que aponta suposto direcionamento de Mendonça contra adversários políticos e pediu a Fachin a abertura de investigação contra o colega por abuso de poder. Com informações da Agência Brasil, da Rádio Nacional em Brasília, Pedro Lacerda.
5: O incêndio em um navio de bandeira liberiana atracado em um porto do leste da China deixou 25 mortos. O cargueiro, que passava por manutenção na costa de Qingdao, tinha 42 pessoas a bordo quando o fogo começou. Entre os sobreviventes, 12 foram retirados em segurança e 5 estão hospitalizados. O chanceler da Alemanha, Friedrich Merz, cancelou uma conversa por telefone com o presidente dos Estados Unidos, Donald Trump. A decisão veio depois de Trump comemorar a vitória do partido de extrema-direita nas eleições regionais da Alemanha. Essa foi a primeira vitória do partido desde o fim da Segunda Guerra Mundial. O governo alemão não confirmou se as declarações do presidente americano motivaram o cancelamento. Merz, porém, é contrário à interferência de outros países na política interna da Alemanha.

0: veículos críticos ao governo foram fechados e jornalistas presos. Uma mulher de 54 anos deu à luz, na Grécia, a uma bebê gerada a partir de um embrião congelado há mais de 22 anos. O caso pode representar o maior período de congelamento de um embrião que resultou em nascimento. O embrião foi congelado em 2004 durante um tratamento de fertilização. A mulher decidiu usá-lo após perder o filho único, de 21 anos, em um acidente de carro. A bebê nasceu saudável, com 3 quilos e 490 gramas. Com informações da agência Reuters, da TV Brasil, em Brasília, Alessandra Esteves.
1: As eleições 2026 acontecem em menos de um mês, nos dias 4 e 25 de outubro, em primeiro e segundo turno, segundo o calendário do TSE, o Tribunal Superior Eleitoral. Os eleitores já se preparam para votar, mas uma dúvida pode surgir na hora de encarar a urna. E se nenhum candidato caiu na graça do cidadão? O que é possível fazer? Segundo o TSE, nessa situação o eleitor tem algumas opções. Se para ele qualquer um que ganhar a eleição está de bom tamanho, ou seja, ele estará conformado com qualquer resultado, ele pode votar em branco, pressionando a tecla branco da urna e depois a tecla confirma. Mas se para ele nenhum dos candidatos atende às suas demandas, então o eleitor pode anular o voto como forma de protesto contra a classe política em geral. Nesse caso, basta digitar um número inexistente de candidato, por exemplo, 00, e depois pressionar a tecla confirma. De acordo com a Justiça Eleitoral, esses votos, brancos e nulos, eles não são contados para decidir o resultado da eleição. Isso porque, de acordo com a Constituição Federal de 1988, o candidato eleito é aquele que tiver a maioria dos votos válidos, excluídos os brancos e os nulos. Ou seja, os votos em branco e os nulos simplesmente não são contados. E por isso, apesar do mito, mesmo quando mais da metade dos votos forem nulos, não é possível cancelar uma eleição. Outra opção para o eleitor que não tem candidato preferido é não votar e pagar a multa à Justiça Eleitoral, ou justificar a ausência com a possibilidade de isenção da multa caso a explicação seja aceita. Da Rádio Nacional em Brasília, Oussama El Ghauri.
2: O ministro Flávio Dino, do Supremo Tribunal Federal, retirou o sigilo do processo que investiga o uso de emendas parlamentares para bancar o filme Dark Horse, cinebiografia do ex-presidente Jair Bolsonaro. A decisão confirma novos detalhes da Operação Makeup, deflagrada nesta quinta-feira pela Polícia Federal, com o apoio da Controladoria Geral da União. Agentes federais entraram em 49 endereços em São Paulo, no Rio de Janeiro, no Ceará e no Distrito Federal. Entre os alvos estão o deputado Mário Frias, do PL de São Paulo, e a produtora do filme, Karina Gama. Na casa de Frias, a polícia apreendeu 7 armas de fogo. Elas estão registradas em nome do parlamentar, mas foram encontradas em local diferente daquele declarado às autoridades. Em outros endereços ligados ao caso, foram recolhidos celulares e computadores. No centro da apuração estão 2 emendas, no total de R$ 2 milhões, que Frias destinou em 2024 ao Instituto Conhecer Brasil, presidido por Karina Gama. O dinheiro foi pago em parcelas entre fevereiro e outubro do ano seguinte. A Academia Nacional de Cultura, também presidida por Karina Gama, teve as atividades suspensas. Segundo a Polícia Federal, parte desses recursos pode ter sido desviada para o filme, por meio de uma rede de empresas contratadas, sem que os serviços tivessem sido de fato prestados. As investigações apontam que esse esquema, que teria movimentado centenas de milhões de reais, funcionou até julho deste ano. Os alvos da operação podem ser responsabilizados por desviar dinheiro público, fraudar contratos com o governo, falsificar documentos, lavagem de dinheiro e organização criminosa. Flávio Dino determinou que nenhum deles deixe o país sem avisar a justiça, que também vai recolher os passaportes dos investigados. O ministro proibiu ainda qualquer novo contrato ou parceria que envolva dinheiro público com as empresas suspeitas de participar do esquema. Essa restrição de viagem já havia sido antecipada por Dino, depois que Mário Frias, de acordo com o ministro, usou uma viagem ao exterior para atrasar o envio de informações à investigação, o que levou o STF a acionar.

0: o presidente da Câmara, Hugo Mota. Em um processo paralelo, o ministro André Mendonça apura se o senador Flávio Bolsonaro intermediou o repasse de R$61 milhões do ex-banqueiro Daniel Vorcaro para o mesmo filme. Até o fechamento desta reportagem, não recebemos resposta da defesa do deputado Mário Frias e da empresária Karina Gama. Da Rádio Nacional em Brasília, Pedro Lacerda.
1: O valor da cesta básica está menor em 25 das 27 capitais no mês de agosto, como mostra a Pesquisa Nacional da Cesta Básica de Alimentos, divulgada nesta quinta-feira pela Conab, a Companhia Nacional de Abastecimento, e pelo DIEESE, o Departamento Intersindical de Estatística e Estudos Socioeconômicos. Apenas Maceió e São Luís registraram alta. O café em pó e o tomate sofreram redução de preços em mais de 80% das capitais do país. Também no mês passado, o valor do feijão carioca diminuiu em 19 das 22 capitais em que o grão integra a composição da cesta, com destaque em Goiânia, com queda de 15%. Já a batata teve queda superior a 14% nas capitais das regiões Centro-Oeste, Sudeste e Sul. Em Brasília, por exemplo, a redução foi de pouco mais de 34%. Os açúcares cristal e refinado também diminuíram de valores em 16 capitais. A pesquisa indica um aumento dos preços do arroz agulhinha e do leite integral em 23 capitais. O arroz teve alta superior a 6% em Brasília e Porto Alegre. Já o leite aumentou mais de 7% em João Pessoa, Campo Grande e Teresina. O maior valor registrado em agosto para a cesta básica foi em São Paulo, R$ 900. O menor valor foi de R$ 570 em Aracaju. Nos últimos 12 meses, a cesta básica teve aumento em 25 capitais. Brasília teve redução de 0,64%, enquanto Goiânia apresentou a maior alta de 7,5%. Da Rádio Nacional em Brasília, Gésio Passos.
2: 208 trabalhadores foram resgatados em situação análoga à escravidão em Minas Gerais durante uma operação de fiscalização realizada entre os dias 1º e 31 de agosto. De acordo com o Ministério Público do Trabalho, a força-tarefa formada por auditores fiscais do trabalho, Defensoria Pública da União e Polícia Federal executou 231 fiscalizações em vários estados. Em todo o país, foram 479 trabalhadores resgatados e cerca de 1.190 sem situação formal de emprego. Entre os resgatados estavam 13 crianças, 75 mulheres e 66 estrangeiros, vindos principalmente de países da América do Sul e da África. Os trabalhadores resgatados receberam atendimento médico e encaminhados para acolhimento social, além de receberem orientações sobre seus direitos. Ainda de acordo com o Ministério Público do Trabalho, o flagrante mais grave ocorreu em uma fazenda no município de Estrela do Sul, na região do Triângulo Mineiro, onde foram encontrados dezenas de trabalhadores imigrantes em situação degradante na colheita de batatas. A maioria das vítimas, do Senegal e de Burkina Faso, trabalhava sem acesso à água potável, banheiros, local adequado para as refeições, equipamentos de proteção individual e sem ferramentas adequadas. Além de não possuírem registro formal de trabalho, eles eram submetidos a jornadas exaustivas, transporte regular sem segurança e péssimas condições de saúde. O empregador assinou um termo de ajustamento de conduta para garantir o pagamento de cerca de R$ 470 mil em verbas trabalhistas e rescisórias, cerca de R$ 320 mil em indenizações por danos morais individuais aos trabalhadores e mais R$ 80 mil por danos morais coletivos. Da Rádio Inconfidência de Belo Horizonte, Leandro Siqueira, para a Rádio Nacional de Brasília.
0: O programa CNH do Brasil já habilitou mais de 2 milhões de novos condutores em seus primeiros 9 meses de funcionamento. No mesmo período, os pedidos de nova habilitação somaram 7 milhões e 300 mil neste ano, contra 2 milhões e 300 mil em 2025, um crescimento de 216%. O resultado está ligado às novas regras para a obtenção da carteira de motorista, que passaram a reunir as etapas da primeira habilitação em uma única plataforma digital. Entre as mulheres, os processos de habilitação iniciados chegaram a 1 milhão e 250 mil, um aumento de 18% frente ao ano anterior. A região Nordeste concentrou o maior número de processos iniciados, com 54,7%, seguida pela região Norte, com 31,9%. O Ministério dos Transportes calcula uma economia de quase 10 bilhões de reais para os condutores, somando a redução nos valores do curso teórico, da formação prática, da renovação do documento, dos exames médicos e dos deslocamentos evitados, já que parte do processo pode ser feita remotamente. Além da oferta gratuita e digital do curso teórico, também houve redução da carga mínima de aulas práticas, que caiu de 20 para 2 horas. A formação prática também passou a contar com instrutores autônomos. Em 2026, eles conduziram 553 mil dos 4 milhões e 200 mil cursos realizados, o equivalente a 13,2% do total. Os centros de formação responderam pelos outros 86,8%. Com informações da Agência Brasil, da Rádio Nacional em Brasília, Pedro Lacerda.
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Bom dia, excelente segunda-feira para você que me acompanha aqui na Mundo Livre FM. Sou Silvia Sprenger, chegando agora e claro, trazendo muita música boa para você. Hoje eu abro os trabalhos com o Pink Floyd.

0: Que beleza de som, adoro essa. Silks and the Banshees com Cities in Dust. Também o Pearl Jam, Soldier of Love. Olha só, o Mundo Livre Flow tá chegando, hein? Trazendo aí 10 sons na sequência pra você. E essa edição do Flow começa com aquela canção, gente, perfeita pra uma segunda-feira. Sabe aquela motivação que você precisa? Ela está aqui em forma de canção. Vou trazer Journey, Don't Stop Believin', abrindo essa edição do Flow. Tá imperdível, hein?
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0: Mundo Livre, sua atitude sonora, Bad Company, Feel Like Making Love. E agora aqui no Flow, Faith No More.
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0: Aí sim, Iron Maiden na Mundo Livre, aqui fechando o nosso Mundo Livre Flow, Run to the Hills, e ainda ouvimos Beatles, Free as a Bird. Demais esse flow, hein, gente? Não vá perder as demais edições também, sempre tão incríveis quanto essa, e sempre com 10 sons na sequência pra você. Daqui a pouco, depois do programa eleitoral obrigatório, tem o Mundo News, chegando com música boa e informação na medida certa. Bom dia, boa segunda-feira.
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Salve, salve, galera da Mundo! Ótima manhã pra você que começa o dia ligado, ligada, sintonizada aqui na programação de Atitude. E aí, tá tudo certo com você? Espero que sim, viu? Muito prazer do lado de cá agora comigo, Rosana Baio. E chego pra te fazer companhia nesta manhã de segunda-feira, hoje dia 14 de setembro de 2026. Estamos vivendo aí os últimos dias do inverno brasileiro, marcando agora 14 graus aqui na cidade de Canção. E logo mais claro que eu trago pra vocês a previsão do tempo completa. Ainda teremos também enquete, notícias e principalmente muita música. Bom, nesta edição do Mundo News, nós vamos falar sobre as fortes chuvas que atingiram aqui a região. O temporal deixou mais de 100 ocorrências e acabou mobilizando aí as equipes para recuperação aqui na cidade de Maringá. Vamos falar também sobre uma pesquisa que mostra que o celular impulsiona a leitura digital no nosso país. Cerca de 94 milhões de leitores usam as plataformas digitais. E também vamos falar sobre as eleições. Os eleitores do Paraná têm até esta segunda-feira para pedir transporte gratuito. Isso e muito mais eu te conto hoje por aqui no Mundo News. E é óbvio que eu conto com você para que juntos a gente comece muito bem mais uma edição desse programa. Para isso, já pode começar enviando sua mensagem, seu alô, seu bom dia, compartilhando sua foto, sua sugestão musical, tudo isso interagindo com a gente pelo nosso WhatsApp, que é o seu velho conhecido, que é o 991442925, combinado? Então tá bom, vem que eu tô te esperando, tá? E pra hoje? Bom, pra hoje eu te digo o seguinte, presta bem atenção da maneira com que as pessoas têm te tratado, tá? Porque só porque você não precisa de muito, também não quer dizer que você não mereça o mínimo, né? 7 horas e 27 minutos. Excelente manhã de segunda-feira pra você, viu? O Mundo News tá no ar.

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Electric Light Orchestra com Rock and Roll Skin. Against All, também Rolling Stones, Mr. Charm, o som dos Paralamas, Contendo a Lua. E comecei muito bem aí o nosso programa, o som de Lynyrd Skynyrd com Simple Man. São 7 horas e 44 minutos. Já quero desejar para você uma excelente manhã de segunda-feira. Para você que começa a sua semana ligado, ligada aqui na programação da Mundo Livre. Vamos já saber, né, minha gente, como é que fica a previsão do tempo para hoje, segundo o CIMEPAR? Bom, nesta segunda-feira o tempo permanece instável, principalmente nas áreas mais ao norte e leste aqui do Paraná, com menor probabilidade de ocorrências de tempestades. No geral, a previsão de chuva fraca e moderada, com acumulados pontualmente acima dos 30 milímetros. É mais um dia com temperaturas amenas e baixas e discreta amplitude térmica. Aqui para Maringá, a semana começa com sol, muitas nuvens, há nublado com possível chuva no finalzinho da manhã. À tarde, pode acontecer temporal e à noite deve permanecer chuvosa. A máxima para hoje aqui para Maringá não deve passar dos 17 graus hoje, viu? 7h45 da manhã, deixa eu mandar um abraço aqui pro Antônio, que tá me levando de carona logo cedo. O André também tá por aqui, o Cleiton, Zé Adilson, a Carolzinha, que também tá a caminho do colégio ouvindo a Mundo. Que maravilha, né? Já começa todo mundo aí, a segunda-feira ligados aqui na nossa programação, que maravilha. Bora pra nossa enquete de hoje? É, gente, vamos falar sobre os jovens, né? Ai, meu Deus do céu, quem nunca fez uma bobagem que atire a primeira pedra? Ainda mais quando a gente é jovem. Bom, Rock in Rio terminou ontem e um dos destaques deste ano foi uma burrice. É, deixa eu explicar. Um streamer tentou entrar no festival de um jeito nada convencional. Ele escalou uma estrutura para conseguir acessar o festival sem passar pela entrada e acabou se machucando feio no caminho. A consequência, inclusive, foi muito maior do que ele imaginava. Ele acabou, gente, tendo um dedo amputado. Vocês acreditam? Sabe aquela decisão que a gente demora segundos para tomar e depois viu o tamanho da que a gente fez? Pois é. Aproveitando isso, hoje a gente vai falar justamente sobre esse assunto. Pequenas burrices e grandes consequências. Todo mundo já foi jovem um dia, né? E aí, você já fez alguma pequena bobagem que acabou tendo aí uma consequência bem séria? Ah, conta pra gente aí no 991442925, tá? Se eu não quiser colocar o seu nome, é só falar pra mim, não tem problema, que eu não falo, combinado? Vai mandando aí a sua mensagem no 991442925 e já coloca o seu nome na cumbuca pra concorrer o presente do dia, que hoje são dois presentes, na verdade, não é só um não, tá? Além do ingresso pra você curtir o Cineflix Cinemas, pra você assistir o filme que você quiser, com quem você quiser e no dia que você quiser, hoje é Dia Internacional da Capivara. Vocês acreditam?

0: 99994-2925. Já chega chegando e vamos falar sobre isso. Pequenas burrices que tiveram grandes consequências. Aconteceu também com você? Conta aí, a gente quer saber.
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2: O brasileiro nunca comprou tanto híbrido do tipo Heavy, que é aquele híbrido autorrecarregável que não carrega na tomada, mas o motor a combustão junto da regeneração de energia carregam a bateria. 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

0: mundo, Livre FM, sua atitude sonora, Human League, com Don't You Want Me, and Solo também Erasure, com A Little Respect, são 8 horas e 5 minutos, vai mandando a sua mensagem, interagindo com a gente, e claro, começando a sua semana muito bem informado, muito bem informada, ouvindo aqui o Mundo News. É, minha gente, a chuva e o vento forte registrados aqui em Maringá durante o fim de semana deixaram dezenas de pontos da cidade afetados. Até domingo foram contabilizados cerca de 80 ocorrências envolvendo quedas de árvores e galhos, além de mais de 20 casos de danos em imóveis, veículos e estruturas. O temporal mobilizou mais de 200 profissionais nos trabalhos de limpeza e recuperação. As equipes atuam na retirada de árvores e galhos e no atendimento local que apresentavam aí riscos ou estavam com circulação comprometida. Um levantamento divulgado no sábado já havia registrado 58 ocorrências de árvores e galhos entre a noite de sexta-feira e o sábado. Eram 46 casos de árvores e 12 de galhos. Segundo dados da CIMEPAR, a chuva acumulada em Maringá chegou a 84,6 milímetros entre sexta e domingo. Os trabalhos de recuperação continuam principalmente nos locais considerados de maior risco e nos pontos que precisam ser liberados. 8 horas e 6 minutos, vai mandando a sua mensagem e interagindo com a gente, porque tá valendo presente aqui, você sabe, né? Hoje tá aqui valendo Cineflix Cinemas, mais a nossa capivara lindíssima da Mundo Livre, porque hoje é Dia Internacional da Capivara. E o tema é o seguinte: pequenas burrices, grandes consequências. Já aconteceu com você também? Então conta aqui pra gente. O Caio tava me falando que uma vez, ele falou assim: Rosana, eu achei que eu era o bichão da goiaba. E eu falei: vou desmontar o ventilador pra limpar tudo e ficar tudo ok. Ele falou: não dei conta porque sobrou parafuso que eu não prestei atenção e na hora de ligar não funcionou, ou seja, perdi um negócio porque eu achei que eu ia dar conta. É pra acabar, né? A Dani falou o seguinte, ó: quando eu tinha 12 anos, eu estudava numa escola em que o portão tendia a ficar aberto. Um dia, simplesmente, eu e minhas amigas combinamos de ir num bar da esquina comprar uma coca pra tomar no intervalo e a gente saiu bem linda e voltamos. Na hora da volta, tava lá a diretora e a coordenação toda em pé no portão, só esperando a gente chegar pra assinar um livro. O Léo disse que uma vez subiu na cadeira, em vez de pegar uma escada, aí você já imagina o ruim que deu, né? Ainda bem que não machucou tanto. O João disse que já pegou o carro do pai escondido e aí quebrou a lanterna. Xiii, na hora de contar, né? Ai, ai, ai, ai, ai. E a Suelen tava me falando que ela tava brincando com o irmão de pega-pega e ela acabou subindo em cima do telhado. E depois, lógico, ela ficou morrendo de medo de descer. Aí lá vai a mãe, né? Pegar a escada. Ela falou assim: aí quando eu desci, eu vi o que era bom pra tosse, viu? Beijo, Su! E aí, você? Tem alguma história dessa também, vai? Alguma pequena burrice que acabou tendo grandes consequências? Vai contando pra gente aí no 991442925, tá? Enquanto você faz isso, tô indo pra um rápido intervalo e na volta já tem Pix, não sai daí.
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0: Oito horas e 11 minutos, uma excelente manhã de segunda-feira para você que sintoniza a programação do Mundo Livre, tudo bem? Eu sou Rosana Baio e sigo te fazendo companhia. Até às 9 você sabe, tem o Mundo News, o programa onde o planeta é notícia. Música.

0: Livre FM, sua atitude sonora, The Strokes, embalando muito bem a nossa manhã de segunda-feira. Antes falou também Jota Quest e Pixies nessa sequência. São 8 horas e 22 minutos. Vai mandando sua mensagem, interagindo com a gente. E claro, começando a sua semana muito bem informado, muito bem informada, ouvindo aqui o Mundo News. Bom, e uma pesquisa mostra que o celular está ajudando a ampliar o acesso à leitura digital no nosso país. Cerca de 94 milhões de brasileiros usaram dispositivos eletrônicos para ler livros, textos, notícias ou ouvir audiolivros. O celular é o principal equipamento usado para esse tipo de conteúdo. O levantamento também mostra que a leitura digital está presente principalmente entre os mais jovens, mas alcança também diferentes faixas etárias. A pesquisa aponta ainda que o acesso pelo celular facilita o contato com livros e outros conteúdos escritos no dia a dia.
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0: Mundo Livre FM, sua atitude sonora, o som de Baraka Palmer com Another Way. Antes, Hello, também é com The Bunnymen, com The Killing Moon. São 8 horas e 37 minutos e você está começando muito bem a sua semana, muito bem informado, muito bem informada, ouvindo aqui o Mundo News. Bom, e eleitores com deficiência ou mobilidade reduzida têm até essa segunda-feira, gente, para pedir o transporte gratuito até o local de votação. Aqui no Paraná, o serviço está disponível em 13 municípios para quem não tem meio próprio de locomoção. O transporte também pode incluir um acompanhante quando esse apoio for indispensável. O pedido pode ser feito pela internet, em um formulário disponibilizado pela Justiça Eleitoral ou presencialmente no cartório eleitoral. A solicitação não garante automaticamente o atendimento, ok? Os pedidos serão analisados levando em conta o grau de limitação do eleitor, a distância até o local de votação e a existência de transporte público acessível e a disponibilidade de veículos. A confirmação ou a negativa do pedido deve ser informada até o dia 2 de outubro. 8h38 aqui no Mundo News. Bom, hoje nós estamos falando aqui sobre pequenas burrices e grandes consequências. Já aconteceu alguma coisa parecida com você? Eu tô recebendo muitas histórias incríveis aqui, viu? É, o Cleiton tava me falando que acho que o mais grave que aconteceu foi quando ele tinha 12 anos, que ele acabou matando aula pra ir na locadora jogar, naquela época tinha, né? Mas ele acabou esquecendo a hora. Já passava quase 2 horas do horário habitual que ele chegava em casa, disse que a mãe já estava desesperada, pronta para chamar a polícia, imagina. O João disse que quando ele tinha 15 anos, ele achou que era uma boa ideia matar aula com os amigos para ir jogar sinuca. Ai, meu Deus do céu. Ele falou assim, o problema, Rô, é que aquilo deveria ser só uma vez e acabou virando rotina. Qual que você acha que foi o resultado? Eu reprovei o primeiro colegial por excesso de falta. Ai, João! E o Sidney me mandou uma foto aqui, meu Deus do céu. Ele falou, burrice que mudou minha vida, Rô, foi mexer no GPS e causar um capotamento. Graças a Deus que você tá bem hoje, né, Sidney? Ave Maria. Eu já passei por uma burrice também bem grande. E quando aconteceu, inclusive, contei pra vocês. Vocês se lembram? Que eu fui lá na minha mãe. A minha mãe, ela mora numa região rural, lá em Marialva. Então, minha mãe, ela mata porco. Então, as facas dela não é umas facas cegas que nem ela lá em casa. As facas dela, filho, seu iô, e eu sou muito, eu não tenho muita destreza com faca, gente, não tenho nenhuma, sou muito ruim e muito estabanada. Quando fui cortar a mandioca, segurei a mandioca de um jeito que não se segura, né, gente? E pau, ó, cortei a minha mão. Mas na hora foi aquele desespero, porque foi sangue pra tudo quanto é lado, e a gente foi parar, tinha acabado de chegar, a gente foi parar no pronto-socorro, né? E desde então, eu sou traumatizada. Eu faço de tudo pra não cortar mais, pra não pegar faca, gente. Porque no final ainda ficou bom aqui, ó. Não ficou uma grande cicatriz, né? Porque foram 12 pontos na mão. Só pra vocês imaginarem o tamanho do taio. Eu cheguei a ver até a gordurinha da mão aqui. Credo. Acontece, fazer o quê? Essa foi uma burrice que aconteceu comigo. Já aconteceu algo similar com você? A gente começou esse papo justamente porque quem nunca fez uma bobagem que atira a primeira pedra. Tô falando isso pra você porque o Rock in Rio terminou ontem e um dos destaques desse ano foi uma burrice que um streaming fez. Ele tentou entrar no festival de um jeito nada convencional. Ele escalou uma estrutura pra conseguir acessar o festival sem passar pela entrada e ele acabou machucando muito no caminho. É, e a consequência foi mais grave do que ele imaginava, porque ele precisou amputar um dedo dele, gente, é mole. Então, a gente vai falar sobre isso, né? Quem nunca teve aquela decisão besta, que você toma rápido e depois a consequência acaba vindo, né, de um jeito que você não imaginava. Então, hoje é sobre isso que nós estamos falando. Você já fez alguma pequena bobagem que acabou tendo uma consequência bem séria? Conta aí pra gente no 991442925, tá? Na hora de mandar sua mensagem, só não esquece de colocar certinho seu nome completo. Que sempre que você interage aqui, você também coloca o nome na cumbuca para concorrer ao presente do dia. Que hoje são os ingressos para o Cineflix, para você assistir o filme que você quiser, com quem você quiser e no dia que você quiser. E aproveitando que hoje é Dia Internacional da Capivara, nós temos um mascote da Mundo Livre aqui, a Capivarinha da Mundo. Que sabe que a Mundo Livre é uma rede paranaense de rádio, certo? Então nós temos aqui a nossa capivara elétrica, com a guitarria, com a mais fofa do mundo, tenho certeza que você vai amar. Então vai mandando a sua mensagem que já já tem resultado. Boa sorte.
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0: Livre FM, sua atitude sonora. Sex Pistols, Anarchy in the UK. And hello também aqui, New Order, o som de Aerosmith. E Red Hot Chili Peppers, encerrando muito bem o nosso Mundo News de hoje, onde falamos aqui sobre pequenas burrices e grandes consequências. Vou falar pra vocês, recebi cada história aqui, que tem umas que não dá nem pra contar, tá? Vai ficar só entre nós mesmo, tá bom? Você que enviou aí. Mas vamos aqui com algumas últimas. O Gilter tava me contando que uma burrice, né, que aconteceu com ele, foi ele ficar olhando no celular no trânsito e encostar na traseira de outro carro. É, minha gente, a gente precisa ter cuidado, porque o celular hoje tá cada vez mais complicado, a gente tá cada vez mais imerso, né, dentro desse negocinho aqui que a gente carrega na mão. Então, quando o assunto é trânsito, a gente precisa realmente ter cuidado redobrado. Deixa o telefone pra lá. Valeu, Gilter. O Lucas tava me contando o seguinte: Rô, quando eu tinha 15 anos, eu estava correndo atrás de uma pipa. E essa pipa caiu na casa do vizinho, no fundo da casa que eu morava. Na ânsia de pegar logo essa pipa, eu não me lembrei que o vizinho tinha um cachorro, Doberman. Sem pensar duas vezes, fui lá, pulei o muro da minha casa, que dava acesso ao quintal do vizinho para pegar a pipa. Quando eu pulei, o Doberman correu na minha direção, ele pulou em mim e eu, no reflexo, na adrenalina, só consegui empurrar ele de volta e correr logo pro muro. A princípio, beleza, consegui, tava tudo normal, mas quando a minha mãe olhou para mim, ela se assustou, porque ela viu que no meu peito tinha um pouco, né, de sangue. Aí ela falou: o que aconteceu? Quando eu reparei, Rosana, o cachorro tinha arrancado um pedaço do meu mamilo esquerdo. Coitado, meu Deus do céu! Eu falei assim: agora eu guardo essa cicatriz pro resto da vida. Ave Maria, Lucas, que perigo! Livramento, enfim! Meu Deus do céu! O Wellington tava me contando aqui o seguinte, ó. O meu foi quando eu estava cortando chocolate. Sabe aquelas barras de chocolate de um quilo? Sei. Ele falou: então, fui cortar e quase arranquei um pedaço do meu dedo anelar, Rosana. Minha Nossa Senhora. O Bruno, que me escreve lá de Sarandi, um grande abraço aí pra galera de Sarandi, falou o seguinte: tava eu lá, bonitão, andando de moto, vi um coco verde no chão. Falei: o quê? Vou chutar. Eu não pensei, né, no peso que tinha e na velocidade que eu tava. Rosana, eu quebrei o pé, meu Deus do céu. E o Márcio tava me contando aqui o seguinte, que uma das burrices que ele fez foi desmontar o despertador da avó para consertar. Ele falou assim: além de não dar certo, eu vi um monte de bobagem da minha avó por ter estragado um negócio que na verdade nem sequer funcionava. Um abraço, Márcio! Agradecendo sempre aí, né, ao carinho de vocês que sempre interage com a gente e entra nas brincadeiras aí das nossas enquetes aqui no Mundo News. Bom, todo mundo que mandou mensagem automaticamente colocou o nome na cumbuca para concorrer ao presente do dia, que hoje são as entradas do Cineflix, mas aproveitando que é Dia Internacional da Capivara, nossa capivara maravilhosa, presente do Mundo Livre. Tá saindo pro final o telefone 8426. Parabéns, Lúcio Cavalcante. Aê, Lúcio! Só aguardar, tá, querido, que a nossa equipe vai entrar em contato com você, te passando maiores detalhes aí pra você retirar esse presente, beleza? 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O Mundo News volta amanhã com mais música, enquete, notícias e informações para você a partir das 7h25 da manhã, após a propaganda eleitoral obrigatória.
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5: Horas e 7 minutos, uma excelente manhã de segunda-feira para você que sintoniza a programação da Mundo Livre. Tudo bem? Eu sou Rosana Baio, seguimos juntos até as 11 da manhã. Aumenta o volume pra gente curtir essa daqui do Morrissey, Sweet

0: do Livre FM, sua atitude sonora, o som de Minor Oil com The Dead Heart, and Solo também, Limp Bizkit com Behind Blue Eyes. Por falar no Limp Bizkit, gente, parece que os caras podem estar preparando uma música nova, tá? Os integrantes da banda foram vistos recentemente em estúdio, aumentando aí os rumores de um possível novo álbum. O guitarrista Wes já tinha falado em junho que o grupo pretendia voltar ao estúdio para trabalhar em novas músicas. O último álbum dos caras foi de 2021, então o novo disco seria o primeiro em 5 anos, né? Por enquanto, a banda não anunciou nada oficialmente sobre algum álbum, nem nenhuma data de lançamento, mas claro, a gente segue torcendo aí por novidades e das boas, né? Deixa eu aproveitar e mandar abraços pra galera que tá na sintonia aqui. Quero registrar uma alusão especial pro Douglas, que tá levando a mundo de carona, valeu. Marcão também tá por aqui, né? Sempre na sintonia. Oi, Marcelo, um grande abraço. Diacir também tá participando. A Cíntia, que maravilha. Tá todo mundo ouvindo o mundo.
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0: Mundo Livre FM, sua atitude sonora, capital inicial, quatro vezes você. Antes, falou também Jet com Are You Gonna Be My Girl.
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17: Fala pessoal, tudo bem? Você sabia que o retorno do Maguila aos ringues no início da década de 90 aconteceu aqui em Maringá? Pois é, e ainda para defender o cinturão sul-americano dos pesos pesados. A luta aconteceu no Ginásio de Esportes Chico Neto, com transmissão em rede nacional. E o Maguila lutou contra o argentino Dinamite. E a luta se deu em 27 de julho de 1991, em uma noite com uma multidão acompanhando aquela disputa. O brasileiro venceu depois de uma pancada na cabeça do argentino. E a gente tem vídeo no canal do Maringá Histórica, viu? 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Um abraço e até a próxima.
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0: Livre FM, sua atitude sonora. O som de Stone Temple Pilots com Plush. Antes ouvimos também Fleetwood Mac com Black Magic Woman.
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2: Horas e 3 minutos. Uma excelente manhã de segunda-feira para você que sintoniza a programação da Mundo Livre neste dia 14 de setembro. Tudo bem? Eu sou Rosana Baio e seguimos juntos até as 11 da manhã. Temperatura marcando agora 14 graus na Cidade Canção.

0: mundo, Livre FM, Sotitude Sonora, Spin Doctors com Two Princes, rolando aqui na nossa manhã de segunda-feira, embalando o seu dia 14 de setembro aqui pelas ondas da 102.5, são 10 horas e 18 minutos e tá na hora da gente ficar bem informado, né? Tô recebendo aqui nos nossos estúdios Leonardo Filho para falar sobre os destaques que vão rolar hoje no Meio Dia Paraná. Tudo bem, Léo? Bom dia.
1: Bom dia, Rosana. Tudo bem? Tudo ótimo, certo? Uma boa semana para todos nós, né? Semana que começa bem chuvosa, depois de um fim de semana todo chuvoso, desde sexta, muita chuva em Maringá. Olha, Rosana, para você ter uma ideia, foram 84 milímetros de chuva num período de aproximadamente 48 horas aqui em Maringá. É um volume muito alto, é muita água, mas felizmente aqui em Maringá, em especial, a gente não teve assim estragos significativos. Claro que tivemos situações de quedas de árvore, foram aproximadamente 50 quedas de árvore, somadas as quedas de galhos de grande porte, enfim, foram aproximadamente 80 ocorrências atendidas pelas equipes da prefeitura. Agora há pouco, daqui a pouco vai ter uma entrevista com o pessoal da Defesa Civil para falar a respeito, apresentar esses dados e também falar das ações, até porque o tempo está esquisito, né? Então é preciso que as equipes estejam preparadas, as equipes do Poder Público estejam preparadas para isso. Há um alerta importante, Rosana, em dois pontos aqui da nossa região. Primeiro, para quem vai para Guaíra, região de Guaíra, para frente de Umuarama, existe ali a ponte do rio Piquiri, que está passando por uma reforma já tem algum tempo, e a balsa, são duas balsas que são usadas para fazer a travessia para quem quer ir seguir sentido Guaíra. Ocorre que essas balsas não estão operando por conta do nível do rio Piquiri, que subiu muito. Então, essas balsas não estão operando. Quem precisar ir, vai precisar ir por Palotina, seguir para Guaíra, ou seguir para o Paraguai, ou seguir para o Mato Grosso do Sul, pela PR-323. Então, para você que nos acompanha, você que é viajante, está aí acompanhando a Mundo Livre, precisa pegar, já se programe, porque a estrada por aí está bem complicada. Não há registros de interdição nas pontes do Ivaí, na 323, que é ali de Dr. Camargo, e na 317, que é depois de Floresta. Por ali a ponte está funcionando, tá tudo liberado ali o trânsito, mas claro, tudo pode mudar, porque o rio Ivaí vem subindo muito, principalmente no noroeste do estado, lá para a região de Querência do Norte, o rio Ivaí subiu muito. Aqui está num nível mais controlado, mas claro que a gente fica de olho para orientar o nosso público. Boa. Vamos falar a respeito disso também. Muita gente perguntando, essa chuva vai até quando? O Cimepar diz que vai até hoje. Aí para hoje, para no fim do dia hoje, e aí a partir de amanhã o tempo fica firme. Só que esse tempo firme ele vai durar até sábado, porque sábado tem previsão de chuva novamente aqui para Maringá. Claro que está muito prematuro, tudo pode mudar ainda, mas a previsão de amanhã, quarta, é de tempo mais firme aqui para nossa região. Rosana, para a gente fechar, infelizmente, a gente precisa destacar o trânsito de Maringá. Chegamos a 34 mortes nesse ano. Em todo o ano passado foram 33 mortes, então estamos ainda no dia 14 de setembro. Tivemos também um caso muito triste que aconteceu envolvendo um professor da UEM, que morreu atropelado na Avenida Colombo, que esse atropelamento, por ser na Avenida Colombo, não entra nas estatísticas da CEMOB, porque a Colombo é considerada um trecho de rodovia federal, mas claro que é uma vítima do trânsito, e a gente, claro, lamenta profundamente. O professor Rodrigo Oliva, conhecido aí da turma de comunicação e multimeios, que infelizmente morreu ao ser atropelado na Avenida Colombo. Também a gente vai falar a respeito do trânsito e outras informações, a gente espera, a partir das 11h45, lembrando que hoje, de hoje até quarta, o Meio Dia Paraná entrevista os candidatos ao governo do estado. Então, as entrevistas são conduzidas pelos nossos colegas de Curitiba, que vão apresentar para todo o estado as propostas dos candidatos mais bem colocados. Nas últimas pesquisas, a gente vai trazer para quem nos acompanha, Rosana.
0: Perfeito, Léo. Temas muito importantes, então, tá? E você que está acompanhando a programação da Mundo Livre é mais que convidado para logo mais, às 11h45, acompanhar o Meio Dia Paraná na tela da RPC. Valeu, Léo!
1: Um abraço. 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

0: do Livre FM, sua atitude sonora. You're gonna go far, kid. Offspring and Solo também. Hurricanes com Through the Light.
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0: Livre FM, sua atitude sonora, In Excess, encerrando muito bem o meu horário de hoje com Disappearance. Hello também, Imagine Dragons com It's Time, Cazuza, O Nosso Amor a Gente Inventa e For Non Blondes, What's Up. Fechando com chave de ouro, que maravilha, hein? Muito prazer, viu? Eu sou Rosana Baio, tô indo nessa e desejo pra você uma excelente semana. No que depender da Mundo Livre, você pode ter certeza que será. A gente volta a se falar amanhã, tá? A partir das 7h25 da manhã, após a propaganda eleitoral obrigatória. Grande abraço!
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13: Olá, salve ouvinte Mundo Livre, excelente comecinho de semana. Eu, Renan Zamilian, já tô por aqui na Mundo e te faço companhia até às 3 da tarde. Bora começar com Eagles, Hotel California.

0: Mundo Livre, sua atitude sonora. E essas aí foram as primeiríssimas abrindo o meu horário de hoje. Sou eu, viu, Renan Zamilian, te fazendo companhia. Pois é, um pouco mais fanho, infelizmente, mas fui pego aí por um resfriadão nesse fim de semana. Tudo sob controle, seguimos em frente com os cuidados necessários. E claro, sempre comunicando música boa por aqui na sintonia de Atitude Sonora. Você ouviu com The Wonders, That Thing You Do. Agora são 11h15, vem chegando na sequência Mundo Livre Flow e os 10 sons direto, sem intervalo.
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0: Mundo Livre, sua rádio de atitude sonora. Tá no ar a minha edição do Flow dessa segunda-feira, hoje 14 de setembro por aqui. E pra começar, a gente já ouviu logo de cara grungeira do Nirvana, Come As You Are. Na sequência, rolou também Colin Hayes, voz marcante do Men At Work, no seu trabalho solo, né? Into My Life. Teve Charlie Brown Jr. com Proibida Pra Mim, Supertramp passou por aqui com Logical Song. E por último, Ozzy Osbourne com a balada Mama, I'm Coming Home. Essa música é eternizada aí na voz do Ozzy, mas que foi escrita por ninguém mais, ninguém menos do que o nosso queridíssimo Lemmy Kilmister do Motorhead, sabia dessa? Pois é, muito legal, né? E agora, seguindo em frente pra abrir a parte 2 do Flow, vem aí Eagle Eye Cherry.
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0: Mundo Livre, sua atitude sonora, fechando o flow com Red Hot Chili Peppers, Aeroplane, som lá do One Hot Minute de 1995 e que tem um dos videoclipes mais legais da videografia da banda. Muito bem, assinando o ponto dessa edição do Flow, agora na sequência você fica com o horário eleitoral e na volta a mesa já está posta para a gente almoçar juntos no à la carte, viu? Te espero.
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12: 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Talvez essa resposta comece muito antes da vida adulta.
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17: Olá, seja bem-vindo ao à la carte, o restaurante sonoro aqui da Mundo. Todo dia um cardápio especial com os sons mais saborosos para matar a fome dos seus ouvidos. Eu sou o sous-chef Renan, começando mais uma semana aqui no Comando da Cozinha, na sua companhia. E hoje, segunda-feira, 14 de setembro, bora começar os nossos trabalhos com as entradinhas queridas de sempre, seguindo de um prato principal apetitoso e finalizando com as nossas sobremesas. Enquanto você vem chegando, pegando a sua mesa, mande seu alô aqui pra gente no nosso Whats, que eu já vou agilizando o nosso serviço, fechou? Olha só, pra começar o nosso primeiro aperitivo, já chega meio deslocado, de tão esquisito, que todo mundo fica tentado a experimentar. E depois que prova, não esquece jamais. A gente abre o à la carte de hoje com esse temperinho bem propício, né? Ao som de Creep do Radiohead. Aproveita, bom apetite.

Mundo Livre, sua atitude sonora, entradinhas servidas, e a gente curtiu esse trio pra ninguém colocar defeito, teve aí pra todos os gostos. Depois de abrir com o quitute esquisitinho do Radiohead, a gente seguiu com uma receita brasileira, conhecida.

0: mundo afora. E aqui o nome veio até repetido pra todo mundo repetir. A gente ouviu Camila Camila, som do Nenhum de Nós. E a terceira entradinha de hoje já veio mais ambiciosa. Essa que toma espaço e quer o protagonismo pra si, aonde ela é servida. Você degustou os ingredientes especiais do Tears for Fears com Everybody Wants to Rule the World. Me conta aqui nos comentários o que você achou das nossas entradinhas dessa segunda-feira, se você gosta de começar o seu almoço nessa pegada. Enquanto isso, vou colocando pressão na cozinha pro prato principal chegar quentinho aqui pra gente logo depois do intervalo.
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0: 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O nosso prato principal chegou quentinho mesmo, feito um abraço, né, pra espantar essa friaca de hoje. A primeira receita já chega com uma pergunta que, dependendo da idade, algumas pessoas nem gostam de responder. Mas pode esquecer o número, porque o importante aqui é manter o espírito adolescente, o espírito jovem do nosso cardápio. A gente curtiu Blink-182 com What's My Age Again. Depois, já que o tema começou sendo idade, veio o bom e velho Rock and Roll do Bob Seger, grande clássico que jamais envelhece, né? Old Time Rock and Roll, som lá de 1978. Dando sequência àquele que muita gente se identifica com a memória, né? Pra quem curtiu Beatles e Stones junto com os Engenheiros do Havaí, era um garoto que, como eu, amava os Beatles e os Rolling Stones. Porção generosa de nostalgia e de rock brasileiro. E fechando o nosso prato principal de hoje, Misery Business do Paramore, lembrando pra não exagerar no tempero, hein? Às vezes dá ruim. Agora uma pausa rapidinha pra recolher o que sobrou desse almoço e daqui a pouquinho vou trazendo as sobremesas pra encantar ainda mais a nossa segunda-feira. Não sai daí!
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0: Mundo Livre, sua atitude sonora, fechando bem demais nossa experiência gastronômica sonora aqui do à la carte com essas sobremesas divinas, né? A gente começou já de cara com uma que é capaz de levar ao paraíso logo de primeira, na primeira garfada. Basta fechar os olhos e viajar ao som de Paradise, do Coldplay. Depois veio aquela sobremesa brasileira, cujo ingrediente é indispensável, a malandragem da querida e saudosa Cássia Eller. E depois, saindo do Brasil, direto pro Kentucky, Estados Unidos, o cardápio ganhou o clima de férias com Beaches in Tennessee, do Cage the Elephant, que pode até não ser litoral de verdade, mas a gente permite aí essa licença poética. E pra fechar, uma receita clássica que dispensa qualquer invenção mirabolante, essa que é intensa, conhecida há gerações e que nunca perde o sabor. A última fatia foi por conta de Leila, clássico do Eric Clapton, aqui na Mundo Livre. E assim a gente fecha mais um almoço. Hoje teve entrada principal, prato principal, sobremesa e muita música boa servida à vontade aí pro seu deleite. Agora você pode pedir a conta, porque calorias musicais a gente não conta, a gente deixa de lado para voltar amanhã com mais um menu perfeito e impecável aqui na nossa curadoria, beleza? Muito obrigado pela sua companhia, tô de volta então amanhã, eu sou o chefe Renan, pendurando meu avental, colocando a minha máscara e logo depois do break já volto com a programação normal aqui da Mundo Livre, beleza? Vem comigo!
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0: Tá aí, fechando mais uma sequência do nosso encontro dessa segunda-feira, hoje 14 de setembro, e por aqui rolou Sonzeira do Led Zeppelin, essa faixa que abre o trabalho de estreia da banda. Ouvimos Good Times, Bad Times.
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0: Mundo Livre, sua atitude sonora. Tá aí, som da Madonna com Material Girl. E antes, The Bolshoi trazendo Sunday Morning pra nossa segunda-feira à tarde, não é mesmo? Muito obrigado pela sua companhia. Seguimos em frente com mais músicas de atitude sonora aqui nas Ondas da Mundo. Daqui a pouquinho, depois do intervalo, eu volto pra abrir a nossa última hora de hoje, hein? Com muita coisa boa. Fica por aí.
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1: Bem-vindos de volta à programação da Mundo Livre, hoje segundona, comigo Renan Zamilian até às 3 da tarde e chegando agora a som do YouTube. Bora ouvir One.

0: Mundo Livre, sua rádio de atitude sonora. Tá aí o Neil Young com Rockin' in the Free World. Essa que é o hino, né, da Mundo Livre. E antes também, Paralamas do Sucesso com Caleidoscópio.
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0: Mundo Livre, sua atitude sonora. Você acabou de ouvir por aqui Mr. Ozzy Osbourne com Perry Mason. Essa canção assustadora que faz parte da carreira lá dos anos 90 do Príncipe das Trevas. Rolou também som do Titãs, Flores, e daqui a pouquinho, depois do intervalo, tô de volta para mais uma sequência trazendo Michael Jackson, por exemplo.
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0: Mundo Livre, sua atitude sonora. Tá aí pra fechar o nosso encontro dessa segunda-feira. A gente ouviu Linkin Park, Up From The Bottom, e ainda a novinha do Di Ferreiro, Fim do Mundo. É isso aí, muito obrigado pela sua companhia e compreensão. Consegui chegar até o final aqui com um último fôlego. Amanhã eu tô de volta, espero que mais recuperado, a partir das 11 da manhã, pra seguir contigo, curtindo muita atitude sonora aqui nas ondas da Mundo. Combinado? Fique agora com Diana Vieira tocando a programação da nossa tarde e a gente se vê amanhã. Um abraço pra você e até mais. Tchau.
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22: Olá, uma excelente tarde, boa segunda, 14 de setembro, para você que agora está comigo, Diana Vieira. Tô chegando para te fazer companhia, estamos juntos por aqui e abrindo meu horário de hoje, eu trago o som do Pearl Jam, Better Man.

0: E essa é o Mundo Livre, você curtiu Counting Crows, Accidentally in Love. Pra fechar primeiro bloco do meu horário de hoje, ainda rolou The Rembrandts, I'll Be There For You, e com Blur, Coffee and TV. Excelente tarde, bom começo de semana pra você que está com a sua atitude sonora. Agora são 13h16, na volta a gente tem Mundo Livre Flow.
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2: Brasil recebe por parte da BYD o carregador de carro elétrico mais rápido que temos e mostra o futuro da eletrificação. Eu sou Matheus Afonso, da Electricar BR, e a BYD começa a inaugurar o que ela chama de Flash Charger, que é um carregador de até 1.500 kW, ou seja, facilmente 10 a 12 vezes mais potente que vários dos carregadores já considerados potentes no Brasil e que vem como uma forma de mostrar a sua tecnologia. Eles serão instalados nas suas concessionárias de luxo Denza e contam com uma solução inesperada nos últimos anos para suprir problemas de energia, baterias. Muita gente falava que não teríamos energia para um carregador dessa potência no Brasil, só que a estratégia foi justamente criar um conceito em que vai o carregador e um pacote de baterias, ou seja, ele armazena a energia da rede, faz um estoque e quando precisa envia energia máxima. A marca pretende instalar 1.000 no Brasil e se quiser ver tudo de perto, já segue @electricarbr.
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0: Mundo Livre com Alice in Chains, No Excuses, Depeche Mode, Enjoy the Silence e Cidade Negra, A Sombra da Maldade. Excelente tarde pra você, segundamos, 14 de setembro, essa é a sua Atitude Sonora e você tá curtindo Mundo Livre Flow com 10 sons direto. Agora chega Barão Vermelho.
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0: Mundo Livre com Weezer, Buddy Holly, Kiss Rock and Roll All Night e Jamiroquai, Virtual Insanity. Agora 3:04 PM. E você continua ligado, curtindo aqui a programação de Atitude Sonora. Depois do break, tem muito mais.
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7: Já de volta, excelente tarde, boa segunda, bom comecinho de semana pra você que segue comigo, Diana Vieira, curtindo boa música aqui na sua Atitude Sonora. Bora de Nirvana, trazendo The Man Who Sold the World.

0: essa foi a poderosa Amy Winehouse, fechando o bloco aqui na Mundo Livre, Tears Dry on Their Own. Ainda rolou Blink-182, I Really Wish I Hated You. Excelente tarde pra você, curtindo aqui a programação de Atitude Sonora. Agora são 4 horas e 15 minutos.
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0: Mundo Livre, sua atitude sonora. Aí, Go-Go's, Head Over Heels e Red Hot Chili Peppers com Snow. Agora são 4h37. Logo mais, às 5 horas, tem Por Dentro do Mundo. Sua revista no rádio com música e informação. O seu momento também de participar com a gente, mandando seu alô, sua mensagem através do Whats. Mas antes, eu trago ainda pra você som do The Cure e ainda Shocking Blue, não vai perder.
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0: essa é a Mundo Livre, trazendo Shocking Blue com Venus. Rolou também Jota Quest e Negra Lee, Descobridor dos Sete Mares e Cake, I Will Survive. Coisa boa a programação desta segundona aqui na sua Atitude Sonora. Agora são 4:56, tá chegando Por Dentro do Mundo. Na sequência tem música, notícia e você participando também junto com a gente.
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6: Olá, uma ótima tarde para você que está com o Mundo Livre e sua atitude sonora. Agora são 5 horas e 1 minuto. Está começando o Por Dentro do Mundo, a sua revista no rádio. De agora até as 7 horas da noite tem música e informação para você que está aí na sintonia da 102,5. Tudo bem por aí? Espero que tenha tido um excelente final de semana. Eu sou o Everton Liberto, chegando por aqui hoje, te faz companhia até a meia-noite. Tenho aí muitos sons pra mandar aí pro seu finalzinho de tarde e noite inteira. A gente segue junto aqui nas ondas sonoras da Mundo Livre. Nesse momento em Maringá, 14 graus, chove em toda a cidade Canção, uma chuva leve, mas que tá aí desde semana passada insistindo em cair, mas te aviso, amanhã o tempo deve abrir aqui na cidade Canção e a chuva deve dar aí uma trégua de pelo menos aí uns 5 dias. Vamos então soltar a primeira aqui do programa de hoje e depois eu trago detalhes da previsão do tempo também aqui no Por Dentro do Mundo. Agora tem som do ZZ Top pra gente curtir, La Grande. 5 horas e 2 minutos. Excelente tarde pra você, uma ótima semana. O Por Dentro do Mundo já começou.
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0: do Libre FM, sua atitude sonora. Mas que beleza, hein? The White Buffalo, The House of the Rising Sun. Antes teve Ira e a Pete, Eu Quero Sempre Mais. Harry Styles tocou antes com Ready, Steady, Go. E ZZ Top, a primeira do Por Dentro do Mundo. Dessa segunda, nós ouvimos La Grande. Agora são 5h17, ótima tarde pra você que tá curtindo a Mundo Livre FM. Fábio Verilo já mandou aqui, Everton segundou, manda rock and roll. Abraço, tamo junto, Fabão. Excelente semana, obrigado aí pela sintonia. Quem mais? A Luana comentou aqui, The House of the Rising Sun, boa demais. E, ô Lu, super combina com esse tempinho de chuva, esse friozinho, né? Eu gosto demais. Quem mais? A Mari Ferreira também curtindo o Mundo Livre FM, comentando esse frio. Pois é, 14 graus agora na cidade Canção, hein, Mari? Esse tempo chuvoso, hein? A gente tá mofando já, meu Deus. A Suzana tá na sintonia também, já mandou a figurinha dela. Excelente tarde pra você, Suzana. O Danilo Bart também já tá no trânsito, comentando aqui que o trânsito já tá intenso aqui na cidade Canção e deve ficar ainda pior de agora pra frente, hein, meu querido? Um abraço pra você, excelente semana. 5 horas e 18 minutos e a gente vai falar aí da notícia do dia, hein? O Oasis confirmou nessa segunda-feira que vai voltar aos palcos com uma nova turnê em 2027. A banda divulgou um vídeo nas redes sociais e, brincando com a própria fama, né, se definiu como uma das forças mais prejudiciais da cultura pop britânica nos últimos tempos. Logo depois ali, eles soltaram uma publicação ali com as cidades que eles vão passar com as datas direitinho. A turnê vai passar pelo Reino Unido, Europa, Estados Unidos e Irlanda entre maio e setembro do ano que vem. Entre as cidades estão Glasgow, Manchester, Munique, Barcelona, Amsterdã, Paris, Roma, Boston, Las Vegas, entre outras. Para ter a chance de comprar ingressos, se você quiser tentar e puder, é preciso fazer um cadastro aí até às 4 horas da tarde dessa quinta-feira, tá bom? Dia 17, para aí ter acesso antecipado aos ingressos. Serão aí 38 apresentações, bastante shows. A gente fica torcendo aí pra quem sabe eles não voltem aqui pro Brasil, afinal de contas, né, foi no ano passado, foi esse ano ainda, foi no ano passado, né, novembro do ano passado que terminou, 2 shows só aqui no Brasil, pô, pouquinho, né, pouquinho, a gente ficou aquela vontade querendo mais aí, muita gente não conseguiu comprar os ingressos, então fica aqui a nossa torcida aí pra termos, quem sabe em 2027, Oasis também aqui no Brasil. Fato é que os caras estão de volta! Agora são 5 horas e 20 minutos. Esse é o Por Dentro do Mundo, a sua revista no rádio, que também libera presente pra vocês, hein? E eu tenho a partir de agora aqui na Mundo Livre, às 5h20, uma pizza gigante, tá bom? Aquela pizza gigante de 12 pedaços, mais refrigerante lá da Pizzaria Morangueira. Um dia gelado, chuvoso como esse, pede uma pizza em casa ali de boa, enrolado na coberta, assistindo um filmezinho na Netflix, uma série, hein? Deu vontade por aí? Ainda com essa pizza de presente da Mundo Livre fica ainda melhor, né? Então vem comigo, a partir de agora tá valendo então, liberado aqui pelo nosso WhatsApp 991442925. Pra tentar levar, envie o seu nome completo e a hashtag Pizza da Mundo, tá bom? Nome completo e hashtag Pizza da Mundo. Envie pro nosso WhatsApp quantas vezes você quiser. Daqui a pouquinho, ali no final do Por Dentro do Mundo, eu vou contar quem fatura esse presente. Aí o ganhador ou a ganhadora pode vir hoje mesmo aqui na Mundo Livre, retirar o voucher e passar lá na Pizzaria Morangueira para retirar essa delícia de 12 pedaços. Ô, beleza, hein? Eu vou fazer um break agora, daqui a pouquinho eu volto com mais Por Dentro do Mundo. Eu volto com Foo Fighters. Segura aí.
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0: aqui da Mundo Livre, sua atitude sonora, Selling the Drama. Antes teve Nenhum de Nós, Astronauta de Mármore e também Foo Fighters, Window. Agora são 5h35, excelente finalzinho de tarde pra você que tá curtindo a Mundo Livre nesta segunda-feira gelada. Agora na cidade de Canção, 14 graus, chove fraquinho em alguns pontos da cidade. Vamos falar do Rock in Rio então? Porque é o seguinte, mal terminou a edição de 2026 e já está confirmado o Rock in Rio de 2028. E a próxima edição vai trazer uma novidade inédita, é a Rock in Run. Primeira corrida de rua oficial da história do festival. Aqui na Mundo Livre a gente tem a Rock and Run. O Rock in Rio vem com o Rock in Run. A prova será realizada ao pôr do sol pelas ruas do Rio de Janeiro, com percursos de 5 e 10 quilômetros. O trajeto e o local de largada ainda serão definidos, mas a chegada já tem endereço certo. Será dentro da cidade do Rock, no Parque Olímpico, na Barra da Tijuca. A organização espera reunir cerca de 10 mil corredores. Durante o percurso, eles terão contato com palcos, apresentações musicais e ativações temáticas. E depois da corrida, a programação continua com um show exclusivo, queima de fogos e outras atrações. Os participantes também vão receber um kit especial com medalha exclusiva e brindes. Antes de voltar ao Rio em 2028, a Rock World realiza o The Town 2027 em São Paulo, nos dias 4, 5, 6, 11 e 12 de setembro. Inclusive, estava vendo eu aqui no site da Mundo Livre FM que tá rolando ali uma conversa de talvez trazer pro Rock in Rio sertanejo e country. Pois é! O que você acha disso, hein? O Rock in Rio tem o rock ali como um dos estilos, né? Só ali no nome mesmo, porque desde que foi lançado lá atrás, tem toda essa esse leque de estilos abertos, né? E agora tá rolando uma conversa aí de que em 2028 pode ter sertanejo e country também no Rock in Rio. Não tem nenhuma confirmação ainda, tá? Nem estudo, nem nada. Mas quem falou foi o próprio dono do rolê lá, né? O Fernando Medina. Enfim, ficaremos aguardando. Agora são 5 horas e 38 minutos. Tem presente aqui no Por Dentro do Mundo de hoje. O seu final de tarde é muito melhor aqui na Mundo Livre, né? Porque a gente traz aí a melhor playlist do seu trajeto, do seu finalzinho de expediente. A gente traz também muitos presentes, a gente traz notícia pra você. E é muito mais legal quando você manda sua mensagem pra cá e interage com a gente no 991-44-2925. Deixa eu ver a galera que tá sintonizada aqui comigo. Ah, deixa eu já abrir o nosso Whats aqui que eu perdi a aba aqui do Whats. Ó, o Bruno Vasconcelos tá aqui, já abri. Ele escreveu assim: último que sair apaga a luz. Rock in Rio acabou, sem chances. Pois é, meu querido. O sertanejo ali deu uma quebrada ali mesmo, hein? Vamos falar a verdade. Quem mais tá sintonizado aqui, ó? O Giovanni Botega já mandou a mensagem dele também. A Jéssica Bueno. O Arthur mandou aqui o ícone de pizza. Tá querendo essa pizza de hoje, né, meu amigo? Um abraço pra você. A Andressa Cardoso também na sintonia. O Júlio Leandro também participando aqui do Por Dentro do Mundo, comentando as notícias. Valeu demais, meu amigo. Quem mais tá por aqui? Deixa eu ver. A Luana já mandou boa tarde dela também. Quem quer essa pizza aqui é o Rodrigo Junqueira. Boa! Olha o meu xará aqui, o Everton Loução. Fala, Everton! Seja muito bem-vindo aqui ao Por Dentro do Mundo. Não me recordo de você ter participado por aqui, hein? Seja muito bem-vindo. Tá pedindo essa pizza aqui porque ele tá afim de furar a dieta. Ah, com essa pizza aqui, tá justificado, viu? Porque, olha, as pizzas lá da Pizzaria Morangueira realmente valem aquela pulada de cerca na dieta, viu? Falar a verdade pra vocês. O Thiago tá aqui participando também. Thiago Babiti. A Márcia já mandou a participação dela também. A Valesca Luiz. A Mari Ferreira, desde o comecinho do programa aqui comigo. Só o Mundo Livre pra animar a gente. Boa, Mari. Obrigado aí pelo carinho de sempre. O Rafael Alexander já mandou a mensagem dele. Tá digitando aqui agora também. É isso aí, galera. Continue participando você também. Pra quem tá chegando agora, que tá boiando, calma, eu vou explicar. Eu tenho aqui hoje, no Por Dentro do Mundo, uma pizza gigante, aquela de 12 pedaços. É pra ninguém ficar com fome, né? Mais refrigerante lá da Pizzaria Morangueira. Pra você tentar levar esse presentão aqui da Mundo, é só enviar o seu nome completo e a hashtag Pizza da Mundo pro nosso WhatsApp, 991-44-2925. mas não esqueça de colocar o seu nome, tá bom? Por mais que você participe todos os dias aqui da programação, a gente pede pra você enviar o seu nome, que é pra gente poder te identificar aqui na hora de ler a sua participação, na hora de ler a sua mensagem e também pra validar a sua participação, porque são várias mensagens que chegam por aqui. Então tem que estar ali, hashtag e o nome, tá bom? Ou o contrário, nome e hashtag, tanto faz. Mas não deixe de colocar essas duas informações na mensagem. Ajuda a gente aí, que a gente ajuda você a levar presente também no fim do dia. 5 horas e 41 agora, o break tá chegando aí. Daqui a pouquinho eu volto com muito mais sons aqui no Por Dentro do Mundo.
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0: Muito bem, tá aí B-52s com Private Idaho. Antes nós ouvimos Raimundos, a mais pedida. Teve também Beatles, Come Together e Coldplay, Viva La Vida. Os quatro sons que você escutou desse bloco aqui do Por Dentro do Mundo. Agora faltando aí 20 segundinhos para 6 horas. Vamos falar dele, o polêmico Roger Waters, ex-integrante do Pink Floyd, voltou a criticar grandes nomes da própria geração do rock. Vou explicar, em participação em um podcast, o músico questionou a ausência de posicionamento político de veteranos como os Rolling Stones, Paul McCartney e Bob Dylan, que continuam fazendo grandes turnês pelo mundo. O principal alvo mesmo dele foi Mick Jagger, vocalista dos Rolling Stones. Waters, ele questionou o que levaria o cantor a continuar nos palcos nesta fase da vida e afirmou de forma provocativa que Jagger estaria interessado no próprio físico e no saldo bancário. Waters também criticou a cultura do estrelismo. Segundo ele, artistas que passam décadas buscando a atenção de grandes multidões podem acabar desenvolvendo menos empatia e se afastando de problemas enfrentados por populações vulneráveis como pobreza e também conflitos humanitários. Para o ex-Pink Floyd, a rotina de grandes espetáculos pode criar uma espécie de bolha, afastando esses músicos da realidade de pessoas que enfrentam crises ao redor do mundo. Tá aí então a opinião de Roger Waters, criticando aí um pouquinho Mick Jagger e outros grandes nomes da música. Agora são 6 horas e 1 minuto, seguimos por aqui com o Por Dentro do Mundo. A Silvia Souza comentou aqui sobre o Rock in Rio, que a gente comentou lá no bloco passado, né, sobre a possibilidade do Rock in Rio ter a inclusão de outros estilos como o sertanejo e também o country. Ela comentou assim: olha, sobre o Rock in Rio, eu acho que ok ter sertanejo, só deveria mudar o nome do festival, porque rock mesmo é o menor das atrações. Valeu, Silvia, um beijo pra você, obrigado pela participação. Silvia é sempre muito querida aqui com a gente. Rogério Carlos também tá aqui na sintonia. O Luan, o legista, também tá na área. Fala, Luan. Um abração pra você. Vitor Ribeiro também já mandou a mensagem dele. O Jorcélio Lira comentou aqui: bora de pizza, Everton. Fala, Jorcélio, meu querido. Não esqueça de mandar a hashtag direitinho, tá? Pra você não ficar de fora. Hashtag Pizza da Mundo. Essa é a hashtag, beleza, Jorcílio? Jorcélio, hashtag Pizza da Mundo. Envia aí de novo pra validar sua participação, beleza? O Eike Monteiro também já tá por aqui. A Geislane também já mandou a participação. Flávia Lopes, Guilherme Papa tá por aqui também. Eduardo Viola, o Samir já mandou a mensagem dele. Quem mais? O Rafael, ele perguntou aqui: será que vai tocar um Pearl Jam hoje? Deixa eu tirar essa dúvida de você, meu amigo. Ah, eu não vou tirar, na verdade, não. Vou deixar você aí, ó, curioso pra saber se vai ter um Pearl Jam aqui dentro do Por Dentro do Mundo. Mas vou te dizer, no meu horário, com certeza vai ter Pearl Jam ainda hoje, viu? Eu vou até meia-noite, viu, Rafa? Um abração pra você, meu amigo. Ah, deixa eu ver quem mais aqui. A Ismara Samira já mandou participação. Guilherme Grilo também. O Lucas Brustolin, a Juliana Benjamin, o Edson Alves também, o Alex Sandro Marcos, o Jefferson Grego. Pô, quanta gente legal aqui participando. Um alô especial pra todos vocês. Não dá tempo de destacar o nome de todo mundo aqui no ar, mas é assim: enviou o nome completo e a hashtag Pizza da Mundo, automaticamente concorre ao prêmio do dia, que hoje é a pizza gigante de 12 pedaços, mais um refrigerante de 2 litros lá da Pizzaria Morangueira. É um presentão, não é não? Fala a verdade. Então vem comigo e manda aí a sua mensagem pro nosso WhatsApp. 6 horas e 3 minutos agora, vou fazer um break. A gente vai conferir logo na sequência do break qual foi a música mais curtida do dia por vocês no aplicativo da Mundo Livre e também no nosso novo site.
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0: Já estamos de volta, agora são 6 horas e 7 minutos, 14 graus na Cidade Canção. Ótimo comecinho de noite pra você, eu sou Everton Liberto, contigo hoje até a meia-noite. Agora tem o replay.
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0: Hoje com Cake, I Will Survive.

0: Mundo Livre, sua atitude sonora, The Doors, Roadhouse Blues. Antes teve Iggy Pop and Kate Pearson, Candy Cake, que também tocou I Will Survive. Quase não sai aqui. Agora são 6 horas e 21 minutos. Essa daí do Cake foi dentro do Replay Mundo Livre, a música mais curtida do dia por vocês no aplicativo da Mundo Livre e também no nosso site. Nosso site que está novinho em folha e agora também é possível deixar o seu like ou dislike das músicas que tocam aqui na Mundo lá no nosso player. Se você ainda não deu um confere no nosso novo site, acesse aí mundolivrefm.com.br. E o Replay é assim: a música mais curtida do dia, a gente toca mais uma vez aqui dentro do Por Dentro do Mundo. Amanhã tem mais, às 6 da tarde. Agora são 6 horas e 21 minutos. Bora falar do Bon Jovi? Porque assim, ó, o John Bon Jovi confirmou que a banda já está trabalhando na próxima rodada de shows para 2027. A confirmação veio durante a apresentação do estádio de Wembley, em Londres, na última quarta-feira, dia 9, que encerrou os 14 shows realizados pela banda em 2026. O vocalista disse que o grupo deve voltar à estrada em cerca de 5 meses e que uma nova turnê já está sendo organizada. Isso aponta aí para um possível retorno por volta aí de fevereiro do ano que vem, mas até agora nenhuma data foi anunciada oficialmente. A Forever Tour marcou a retomada do Bon Jovi aos palcos depois de um período aí fora da estrada desde 2022. Nesse intervalo, o John Bon Jovi passou aí por uma cirurgia reconstrutiva nas cordas vocais e outros procedimentos em que o processo de recuperação levou cerca aí de 3 anos e meio. Agora, depois desses primeiros 14 shows, a banda sinaliza que pode partir para uma agenda maior de shows no ano que vem. Ainda faltam, evidentemente, definir datas, cidades e possíveis apresentações. A gente fica aguardando e torcendo para que venha aqui para o Brasil também. 6 horas e 23 minutos. Esse é o Por Dentro do Mundo, a sua revista no rádio. Gente, tô me engasgando aqui. Quanta gente sintonizada aqui na Mundo Livre, hein, ó. Cleiton Tadeu tá por aqui, o Vitor Tadeu também, será que são parentes? Quem mais? Deixa-me ver aqui, a Michele Monteiro, Josiane também, Walter Rocha, o Trovão tá participando por aqui também, a Cristina da Silva, chegou aqui, hashtag quero pizza, não colocou nome, tem que colocar nome, meu amigo, o Luciano mandou aqui, manda o seu nome também, só confirma pra gente seu nome, viu, Luciano, pra você não ficar de fora, cara. A Fabiana Aparecida já mandou a mensagem dela. Moro aqui do lado da pizzaria, Everton, tô a fim de levar esse presente, é o Ronaldo César. Boa, Ronaldo, um abraço pra você. Essa galera toda aqui, gente, tá enviando aqui pro WhatsApp da Mundo Livre a hashtag Pizza da Mundo e o nome completo pro nosso WhatsApp, porque eu tenho aqui hoje aquela pizza gigante de 12 pedaços, mais refrigerante da pizzaria Morangueira. A gente tava até conversando, né, que esse climinha de chuva pede uma pizza quentinha, pede uma série tocando na televisão, um sofazinho com uma cobertinha bem gostoso, bem aconchegante. É bom demais, né? Então vem cá porque eu posso garantir essa pizza pra você. Hashtag Pizza da Mundo e o nome completo aqui pro WhatsApp da Mundo Livre. Tô aguardando aqui a sua participação, faça igual essa galera aí e manda agora. Eu vou fazer o break, tomar uma água aqui porque já me engasguei 2 vezes só nesse bloco aqui. E daqui a pouquinho eu volto com o som do Offspring. Tem notícia chegando aqui do YouTube. Sim, acabou de pintar na mídia essa notícia. Eu já vou trazer pra vocês aqui no Por Dentro do Mundo. 6h24 agora.
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2: Dongfeng Boxe e Dongfeng Vigo marcam a estreia de uma nova marca chinesa de carros no Brasil, querendo brigar ainda mais no mundo dos carros elétricos. Eu sou Matheus Afonso, da Elétricar BR, e a conhecida Dongfeng apareceu no mercado brasileiro, em que essa marca pretende ser mais uma das várias chinesas do nosso mercado, mostrando a sua tecnologia e todo o seu crescimento e posicionamento no mercado chinês. Por aqui, os primeiros carros que apareceram são 100% elétricos, a exemplo de muitos outros chineses que também aterrizaram começando por elétricos, em que o Box seria um modelo de entrada, e a gente ainda não tem preço, mas existem especulações entre 100 e até 120 mil reais. Enquanto o Vigo seria um modelo um pouco mais requintado, talvez algo entre 130 e 150 mil reais. A questão é que o mercado de elétricos se prepara para receber ainda mais opções e a discussão vai ser boa. Quer ver de perto? Já segue @electricarbr.
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0: Mundo Livre, agora são 6h42, som do Jim Blossoms, Follow You Down, ainda teve Dexter and the Moonrocks, Freak It Out, e que mais? Engenheiros do Havaí, Até o Fim, Offspring, foi a primeira desse bloco, The Kids Aren't Alright. Agora são 6h42, bom, eu falei no bloco anterior e vou trazer informação pra vocês aqui agora, o U2 pode voltar ao Brasil em 2027, segundo uma apuração do portal Léo Dias. A banda estaria planejando uma apresentação em São Paulo entre fevereiro e março do ano que vem. Se acontecer, será o primeiro show do grupo no Brasil desde 2017. Ainda de acordo com a informação, Argentina e Chile também podem fazer parte desse possível roteiro pela América do Sul. Mas por enquanto, nada disso foi confirmado oficialmente pelo U2. A banda ainda não anunciou novas datas de shows. O que já existe é um novo álbum de estúdio a caminho. O primeiro single, inclusive, do projeto, Street of Dreams, foi lançado em julho e você já escuta aqui na Mundo Livre FM. A expectativa é que o novo trabalho também dê origem a uma turnê. Ou seja, para quem está esperando uma nova passagem do U2 pelo Brasil, existe aí essa possibilidade, mas ainda é preciso esperar o anúncio oficial da banda. Beleza? Quanta informação do mundo da música hoje, hein? Uma segunda-feira muito movimentada. Falamos aí do U2 com essa possibilidade de show. O Bon Jovi, que confirmou aí que terá uma nova turnê no ano que vem. Falamos também do Rock in Rio, que anunciou a corrida, né? Rock in Run para 2028. E o Oasis também confirmou aí novos shows no ano que vem. O Oasis, no caso, não confirmou o Brasil aí entre as 38 apresentações que eles publicaram lá nas redes sociais. Enfim, ficamos aguardando bastante notícia hoje aqui no Por Dentro do Mundo. Essa foi a última de hoje. Agora só resta a pizza. Porque aqui no Mundo News é assim. A gente encerra essa segunda-feira com pizza. 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Pra tentar levar, participe então, essa já é a última chamada. Agora são 6h45, vou fazer o break, quando eu voltar já é pra encerrar o programa de hoje e contar quem leva essa pizza de presente. Então, bora!
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0: Sempre agora são 6h55, tá aí metadinha de Judas Priest, Breaking the Law. Ainda ouvimos antes Mineral Oil, Beds Are Burning. 6h55 então, tá na hora de descobrir quem tá levando presente aqui da Mundo Livre. A pizza gigante mais refrigerante tá saindo agora pro Igleison Rodrigo Coradini, final do telefone 04. Parabéns aí, Igleison. Se deu bem, faturou esse presente da Mundo Livre. Você pode vir retirar o seu voucher aqui na Mundo Livre, tá? Rua Santa Joaquina de Vedruna, número 625. Nós estamos juntos com o RPC. Traga o seu documento com foto e você tem até amanhã, 10 da noite, para retirar o seu voucher aqui na Mundo Livre. Depois partiu Pizzaria Morangueira. 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E assim eu já vou encerrando Por Dentro do Mundo dessa segunda-feira. De volta amanhã a partir das 5 horas da tarde. Eu sou Everton Liberto, faço um break agora e volto daqui a pouquinho depois do break. Então, para toda a rede Mundo Livre, a gente conversa bastante até a meia-noite.
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0: Olá, uma ótima noite para você que está com o Mundo Livre, sua atitude sonora, excelente segunda-feira. Eu sou o Everton Liberto, chegando por aqui, te acompanho hoje até a meia-noite. Para começar, é claro, tem 10 sons diretaços, é o Mundo Livre Flow agora na Mundo.
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0: Mundo Livre, sua atitude sonora, Legião Urbana, geração Coca-Cola. E antes, Violet Girl com Bug in the Cake. Você está curtindo o Mundo Livre Flow, 10 sons na sequência. E agora a gente escuta os caras que anunciaram turnê no ano que vem, hein? Os caras estão com tudo, tem Oasis na Mundo Livre.
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0: AC/DC, aqui na Mundo Livre, sua atitude sonora, TNT. E antes teve Queen em David Bowie, Under Pressure. Que trinca pra encerrar o flow, hein? Tá louco? Você ouviu 10 sons na sequência. Muito obrigado pela sua companhia. Amanhã, às 6h20 da manhã, tem outra edição do Mundo Livre Flow. Daqui a pouquinho eu tô voltando com muito mais sons aqui na Mundo. Segura aí, uma ótima noite de segunda pra você. Até já!
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0: Mundo Livre, sua atitude sonora, encerrando esse bloco com o som de Red Hot Chili Peppers, Danny, California.
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5: E já estamos de volta. Excelente noite para você que tá curtindo a Mundo Livre FM nessa segunda-feira. Hoje, dia 14 de setembro. Eu sou o Everton Liberto, comunicando hoje até a meia-noite. E você é mais do que convidado a chegar comigo e curtir esse som do Arctic Monkeys, Do I Wanna Know. Mundo Livre.

0: Mundo Livre, sua atitude sonora, tá aí som do Blur, Girls and Boys. Gente, vem cá. 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

0: Mundo Livre, sua atitude sonora. Green Day, Basket Case, pra sua noite de segunda-feira. Valeu demais, obrigado pela sua companhia, as mensagens também que estão chegando aqui no WhatsApp da Mundo Livre. Valeu demais, galera, curtindo muito a nossa programação. E digo mais, vai melhorar porque no próximo bloco eu já abro com o som do Depeche Mode. Segura aí.
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Mundo Livre, sua atitude sonora, encerrando esse bloco com o Prince, Raspberry Beret. Assim, também já vou encerrando mais uma hora de programação aqui na Mundo Livre, nessa segunda-feira, dia 14 de setembro. Valeu demais, obrigado pela sua companhia. Eu sou Everton Liberto. Dou uma pausa agora, porque vem chegando aí a Voz do Brasil. Às 10 da noite, a gente se encontra novamente.

0: Atenção, radialistas de todo o Brasil. É hora de noticiar os fatos que ajudam a construir um novo país. Direto dos estúdios da Empresa Brasil de Comunicação, em Brasília, vem aí a Voz do Brasil.
1: Em Brasília, 19 horas.
0: Está no ar a Voz do Brasil. As notícias do governo federal que movimentaram o país no dia de hoje.
2: Olá, boa noite.
1: Boa noite para você que nos acompanha em todo o país.
2: Segunda-feira, 14 de setembro de 2026.
1: Vamos aos destaques do dia.
2: Programa de renovação de frota inclui motoristas de transporte escolar e de carga.
1: Agora é lei, medida que já atende mototaxistas, taxistas e caminhoneiros. Graziele Bezerra.
3: O programa oferece financiamentos mais acessíveis.